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0: 21 horas.
1: E 3 minutos.
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0: 21h25.
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0: 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Pra cima.
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0: 22h42.
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0: 7 horas e 27 minutos.
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4: Hora certa. 7 horas e 30.

0: bom demais.
1: Alô, amigos e amigas, bom dia, bom dia. Estamos chegando com mais uma edição aqui do nosso Manhã de Sucessos, aqui na 106.3. Hoje, neste dia 10 de setembro de 2026, mais um dia que o Senhor nos concede, mais um dia de vida, que a gente está por aqui com você. A gente só agradece a Deus por tudo, né? Por tudo. E hoje a gente começa a nossa programação com esse estilo musical, assim, desse jeito. Hoje a gente vai trazer músicas desse estilo hoje, né? Neste dia 10, nesta quinta-feira, né? Final de semana já está se aproximando e a galera já está gostando novamente, né? Que ontem foi feriado. Ontem foi feriado, né? Hoje, final de semana já está chegando, a galera gosta demais. Então você pode participar com a gente, o telefone já está liberado, ligue para nós.
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1: É o telefone do sucesso, é o telefone que você curte a São Bento FM, né? Você liga e curte a São Bento FM. É, participe aí da programação, só ligar que a gente atende você. A rádio, como sempre, você já sabe, é essa aqui, ó. Pra você ficar sintonizado.
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1: A rádio sucesso, a rádio que a cidade ouve. O WhatsApp do nosso programa é o 987-896117. 987-896117. É o WhatsApp aqui da nossa programação para você mandar a tua mensagem, mandar o teu recadinho e a gente atender você com carinho, tá bom? Participe do programa. A equipe da programação, eu mais eu comigo e eu também. Simão Ribeiro vai ficar com você hoje até às 9:30 da manhã aqui na mais ouvida da cidade, São Bento FM.
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1: É, rapaz, essa hoje, essa galera quer no clima do carnaval aí, né? Vamos deixar o carnavalzinho pra depois, né? Deixar só uma aqui do carnavalzinho, só pra relembrar aí o passado, né? Vamos curtir e vamos dar início aqui ao nosso programa.
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1: Hora certa.
2: 7:43.
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Hoje a gente tá assim com a programação nesse estilo, lembrando o passado, lembrando o carnaval, relembrando aí os velhos tempos dos carnavais, a gente lembrando, a programação é assim, a gente lembra e vamos prosseguindo, né, lembrando aí aqueles tempos, né, o carnaval aí passado, a gente toca as músicas também hoje, né, é isso aí. 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

manhã de sucesso para você aqui na 106.3 São Bento FM, a rádio que a cidade ouve. E você ligadinho com a gente, curtindo aí só as boas, essa linda música que tá tocando, é bonita, né? Música linda, você curtiu aí agora no nosso programa e a gente agradece aí você. Continue com a gente, continue na sintonia 106.3. Continua aí relembrando aí o carnaval, né? Hoje, animação hoje também dos festejos carnavalescos.

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0: aí a gente tocando lá o canalzinho pra você animar, né? Pra você lembrar, pra você ficar de bem, agitar um pouquinho. O clima tá parado, a gente vai agitando com você aqui na nossa programação, o nosso Manhã de Sucessos aqui na 106.3.
1: Pula, pula, pula, pula,
0: pula. E pula, pula bastante aí, viu?
1: Pula, oi, oi, meu Deus do

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10: 8:22.
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0: É uma manhã de sucesso pra você hoje aqui na São Bento FM, assim nesse clima de música, e você curtindo aí, lembrando o passado, os carnavais passados, os carnavais passados, né, quase não sai aqui, e outras músicas, você curtindo aqui com a gente, na nossa programação, e a gente abraça você que tá ligadinho com a gente, aí em qualquer ponto da cidade, aonde quer que você esteja. A São Bento FM está sempre juntinho de você, está aí no seu coração. É a São Bento FM fazendo a festa e você curtindo só de boa, só as melhores músicas, os sucessos, as músicas que fizeram sucesso. Você curte aqui com a gente, você relembra o passado, aquelas músicas que tocaram muito e ainda continua tocando aqui na São Bento FM. Os carnavais passados, você curte também aqui com a gente. Os blocos, música dos blocos. Hoje até a programação tá assim desse jeito para você, né? Porque hoje, nessa quinta-feira, o final de semana já tá se aproximando e a galera já está só observando. Final de semana chegando aí para mais curtição, né? Para mais curtição. Aqui na cidade, e a galera sempre antenado com a gente só agradece de coração e pelo carinho e pela audiência. 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

0: horas e 31 minutos.
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Beleza, né? A gente de volta aqui com você, a gente de volta na nossa programação, no nosso Manhã de Sucessos aqui na São Bento FM. Hoje é a programação meio agitada, né? A programação meio agitadazinha pra você. Você curtindo aí carnavais, os blocos do animal e muito mais, forró. É, e a gente hoje tá fazendo a programação, músicas variadas pra você, do estilo que você gosta.

Beleza, né? A gente volta com você, a gente volta na programação do seu rádio, no nosso Manhã de Sucessos, até às 9h30, né? Até às 9h30 da manhã a gente volta com você, fazendo o sucesso rolar para você curtir, você relembrar os momentos, né? Bons momentos. E a gente agradece você pelo carinho, você que está ligado com a gente aí em qualquer ponto da cidade, o nosso muito obrigado. Muito obrigado mesmo. 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

0: Aí é o Manhã de Sucessos pra você, você ligadinho com a gente, curtindo aí suas boas, né? Lamba Saia, Bloco e tudo mais. Você curtindo aqui na nossa programação, no nosso Manhã de Sucessos, né? Nossa programação de todas as manhãs pra você. A gente vai dar uma passadinha aqui dos nossos colaboradores, né? Os nossos colaboradores que sempre estão nos apoiando aqui na nossa programação, os nossos apoiadores de todos os tempos.
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0: hora certa.
1: 9:08.
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Aí o nosso programa Manhã de Sucessos para você, que já está quase no final, né, gente? Já está quase no final aqui do nosso Manhã de Sucessos, mas a gente ainda tem tempo para tocar música para você, tem tempo para você participar, para você interagir com a gente, pedir a sua música, pedir aí o teu sucesso. A gente atender você assim com todo carinho, tá bom? É só você ligar para nós e fazer aí o teu pedido musical, que a gente vai tocar para você a tua música preferida. Só ligar que a gente atende você.

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2: Beleza, aí a gente volta aqui com você, de volta na nossa programação com o nosso Manhã de Sucessos, até às 9h30 da manhã, na São Bento FM, a programação do seu rádio, o melhor da música, aqui, você curte...
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0: Beleza, né? Já estamos chegando ao final do nosso programa de hoje. Queremos agradecer você pelo carinho, pela audiência e convidar a você a voltar a sintonizar o nosso programa amanhã, se Deus quiser, a partir das 7h30 da manhã, logo depois do programa eleitoral gratuito. A gente volta com você amanhã a partir das 7h30, depois da propaganda eleitoral gratuita, tá bom? A todos um bom dia, fiquem com Deus e até amanhã, se Deus quiser. Tchau, tchau. Deixo aí a programação musical para você ficar curtindo aí de boa, de bem com a vida, né? Uma programação que a gente faz aqui para você deixar ficar de boa, de bem com a vida, curtindo o melhor do sucesso. Bom dia, até amanhã. Tchau, tchau.
1: Hora certa. 9h27.
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1: Hora certa! 9h27.

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8: hora certa. 9:40.
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0: certa.
1: 9:43.
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2: Hora certa. 9 horas e 49 minutos.
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0: 9:54.
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0: Bom dia e a hora certa.
1: 10:03.
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2: Hora certa.
3: Bom dia e a hora certa.
4: 10:08.
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0: Bom dia e a hora certa.
1: 10:13.
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8: Hora certa.
9: Bom dia e a hora certa.
0: 10:21.
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0: Bom dia e a hora certa.
1: 10:43.
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3: Hora certa.
0: Bom dia e a hora certa.
4: 11 horas e 3 minutos.
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3: 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Hora certa.
2: Bom dia. E a hora certa.
4: 11 horas e 9.

0: Bom dia, galera! Bom dia, cidade, para você que está curtindo aqui a programação da nossa 106,3 São Bento FM. A partir de agora tem eu, Marcão Smith, comandando aqui a nossa 106,3 até às 13 horas. Agora são 11 horas e 10 minutos, hoje é quinta-feira, dia 10 de setembro de 2026 e nós estamos aqui na nossa Quinta Romântica.
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0: A partir de agora você já pode ligar no 988-528944, chamadas e WhatsApp também. E tem ainda o zap do Rotação, que é o 9141-2862. 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Bora começando a nossa Quinta Romântica aqui para você, no Rotação 106, aqui na primeira parte do programa Rotação 106. Depois, ao meio-dia, tem horário político eleitoral gratuito aqui dentro do Rotação 106. Depois a gente volta na segunda parte com muita música, muito sucesso para você hoje aqui na nossa Quinta Romântica. A gente já vai começando com Luan e Vanessa, né? Luan e Vanessa cantando 4 semanas e meias de amor. É, 4 semanas de amor. Eu volto já já.
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0: Bom dia e a hora certa.
1: 11:17.
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é isso aí, tá só começando Rotação 106 de hoje pra vocês aqui na nossa 106,3. Você vai curtir muita música romântica nacional. Tá ligando, vai pedindo a sua através também do WhatsApp e a gente vai mandando aquele alô, né, aqui pra turma aí, da galera, né, que fica curtindo aqui o programa Rotação 106, começando aí com o Kiko do Rádio Tchuco França, o Homem das Caixas de Som, tem também a turma da Casa da Farinha Amaral, Lucas e Mário Amaral, tem a Célia e o Jocélio Arouxa, a turma aí da Singular Crédito, Daniel, Tânia e Mariane, tem também o Johnny, meu amigo Tomeu, no Salão do Tomeu, os irmãos Ernildo, Liberato, Gugu, Zumbi, Nega, Anderson e Ezequiel da Equatorial Maranhão, a turma do açougue aí do supermercado Arão, Dona Maria Helena, seu Felipe, aí conhecido como Enxuto, Rodson, Fulô e da turma aí da Carneiro de Freitas. Aqui no vizinho bairro Tupi tem ela, Claudete Manicure, a minha manicure oficial, tem a Dona Maria Viana e família, a turma da Marilu, Malharia e Comunicação Visual, minha Marilene, Micael Silva, Micaela e ainda o gerente, o A-Design, Adenilson. Na matriz tem a Dulcilene Farias, Nelson Farias, professor Miltinho, Ney Motorista, Dona Ana, Dona Trindade, Catita na rua João Alves, Dona Gilca, Gigi Guilherme também, aí toda a turma curtindo aqui a nossa programação. Lá no Porto Grande tem o Matoso, Marcos e Nhoiô, tem o Boy, tem o Ronildo aí no comercial, Victor e Vitória. Na Isaquilândia tem o Cacá Pinturas Automotivas, tem o Jocélia Santa no Comércio do Negão, no Mutirão tem a Anice Campos, Rodrigo Giliardi, Juazeiro, o JP do Piseiro, Fernandinho Abrão, José Joel, Dona Francisca, Arnaldo Silva, Dona Ana, toda a turma aí curtindo aqui a programação da nossa 106,3. No São Cristóvão tem a galera da oficina e marcenaria do meu amigo Camaleão, tem o Alex, tem o Juneco, tem o Wellington Barbie, o Bertoldo, a Josi, Nana, Heitor, o professor Baco, aí na Carneiro de Freitas, Claudinho também no Comercial Nunes, a turma do restaurante Sabor Natural, Vanessa, Carlinhos e Marilene. Lá no São Judas tem a turma aí, alô Hernandes aí da Água de Coco, na Felipe Conduru, onde se encontra também ele, o Cafeteira. É, ainda Kelsinho Croix, na Kevin Motos, peças de serviço, tem a turma do Bahia Espaço Relaxo, meu compadre Tininho, meu afilhado Matheus, tem Dona Lourdes, tem o Clay Nogueira, toda a turma do Bahia Espaço Relaxo. Nonato, curador e família, professor Soeiro, Antenor Eletricista e família, Zogô, Joel Soares, neto filho de Filomena, Geraldina e Maciel no bar da Geraldina, Dejane aí, filho do saudoso de Jamão Meu Pretinho, João Mecânico de Motos e sua filhota Cacau, também a Kiki e a Kélcia, ainda Dulce, deixa eu ver, Dulce e Kelé, aí na Travessa da Boa Vontade, no Bar da Dulce, seu Vicente aí no comércio na Ponte do São Judas, a Lourdes na residência da família Farias e a turma da Farias Contabilidade, seu Zé Marcos na rua 15 de novembro, Wanda Barros e família, Valúnia, Ilânia e Matheus, a família Costa, alô Dona Liquinha, mãezinha, filho, Léo, Juvan, Nato, Anderson, seu Totó e seu Perec, toda a turma do Boi Tradição e a Corda Maroca. Bairro Outra Banda, tem Jefferson Ney, taxista, tem Juan Wellens e família, Jonas Carvalho no Lava Jato Carioca, seu Antônio Capiroto aí na Orla, seu Dino Pesque Pague Bela Vista, Ronald Doidinho aí no Lava Jato Bacanga, meu amigo Beco Penha e Dona Jaqueline e toda a turma do bairro Outra Banda. Lá no Alegre tem a galera da barbearia JV, João, Ronaldo, Lanzinho, Luan, Robinho, Elite Películas, meu parceiro Albert, Auto Pinturas, Reforma São Bento, alô Suza, Restaurante Churrascaria do Chicão, alô seu Chica, em frente ao ginásio do Alegre, Valcar, Lanternagens, Pinturas e Funilaria dos Amigos Arlindo, Passarinho, Tonho, Francisco, Marquinhos, toda a turma aí na Valcar. No São Benedito tem a Dona Lúcia Maria, o João Lobato, tem a Dona do Cinema, mãe da designer Denilson, tem a Chinuca no Clube Girassol, também o Paulo, Netinho e Lourdiane, ainda Edilson da Banda Sonhos, Eliette, Fernanda, Ana, Cacá e Isabela no Quiola Costa, Dona Regina e Dona Joana na Rua de Gene Papiro, Dona Bárbara e seu Biné, pai dos meus amigos Sócrates, Carlão, Bibi, Décio, Dolores e Daisilene, seu Antônio Brasil, também tem ela, a Rorró, aí ao lado da Praça do São Benedito tem Helene Marinalva, Roque, Maria Nezinho, Dona Janice, aí no São Lourenço.
Na MA-014 aeroporto tem o Neto Joe e o Rafael Pinturas na Joe Car. Dona Tertuliana aí no aeroporto. Cristina, Tatá e Matias no bar do Tatá do aeroporto também. E o amigo Carlos Pacheco aí, concertos, materiais, né? Tudo em alto-falantes é com Carlos Pacheco aí no aeroporto, hein? Em outros locais, cidades e estados, bora lá, Maxwell, bora Sonic, na Cidade Alta, em Palmeirândia, Gilson Martins, aí conhecido como Rodrigo, morador do Oiteiro dos Regis, tem ainda Marinheiro, Fatoca, Juju, Seu Pedro, Dona Domingas e Luiz Mário, lá em Ilha do Meio, Bacurituba, Dona Maria da Paz, o Cerejo, Bacurituba, toda a turma boa curtindo aqui a nossa programação.

0: bora curtir agora Cassiano cantando a música A Lua e Eu. Eu volto já já, bora lá.
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0: Bom dia e a hora certa.
1: 11 horas e 27 minutos.
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É um Rotação 106 pra você. 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

0: Bora curtir agora Gal Costa cantando Chuva de Prata. Eu volto já.
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1: Hora certa.
2: Bom dia. E a hora certa?
3: 11 horas e 41 minutos.
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0: Hora de música, bora curtir Ivo Pessoa cantando Uma Vez Mais. Eu volto já.
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0: Bom dia e a hora certa.
1: 11:46.
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0: 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Bora curtir agora Marcelo cantando Abre Coração. Eu volto já já. Essa aqui vai pra Dona Lúcia no São Benedito, curtindo a nossa programação. Bora!
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0: 11 horas, 59 minutos, 50 segundos.
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10: 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Hora certa.
11: 12:25.
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0: É, nós voltando aqui com muita zoada, né? Que já voltou dando microfonia. Nós voltando aqui pra você, aqui no Rotação 106, dentro aqui do Rotação 106, depois do horário político eleitoral, nós já estamos voltando aqui na nossa 106,3 São Bento FM. Bora aqui! Bora curtir agora, começando aqui a segunda parte do Rotação 106 com ela, Sandra de Sá, Retratos e Canções. Eu volto já já.
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0: 12:31.
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0: 11:32.
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2: É, e vamos nós por aqui até as 13 horas. Vamos lá no Rotação 106, esse programa que você já sabe, todos os dias é uma sequência diferente, né? Como falam os DJs, sequência diferente. É segunda relax, terça pop, quarta popular, quinta romântica e sexta internacional. E nós estamos aqui na nossa quinta romântica até as 13 horas. 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Bora de música, bora cultivando, cantando a música Chora Coração. Eu volto já.

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5: Hora certa.
6: 12 horas e 42 minutos.
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0: É o Rotação 106 pra você. Bora curtir agora Oswaldo Montenegro cantando Lua e Flor. Eu volto já.
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0: 12:47.
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É o Rotação 106 para você aqui na nossa 106,3 São Bento FM. 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

0: 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Bora curtir agora ele, Gonzaguinha, cantando a música Sangrando, né, com Gonzaguinha. Eu volto já já.
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0: 12:53.
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É um Rotação 106 para você aqui na nossa 106,3 São Bento FM. Já já tem o Central de Notícias para você aqui na nossa 106,3. Aí você vai curtir aqui as

notícias do nosso Maranhão, do nosso Brasil, aqui no Central de Notícias. Depois tem o Robert Show, o Homem das Pedras, aqui na programação da nossa 106,3 São Bento FM. Deixa eu ver, peraí, aqui, cadê, menino, que não vai... Ah, tem coisa errada aqui, deixa eu ver aqui. Peraí, deixa eu ver aqui, Central de Notícias. É isso aqui mesmo, Central de Notícias Brasil. Deixa eu ver, deixa eu dar uma atualizada.

0: Aqui, bora. Agora sim. 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É isso aí, tô saindo fora, deixando a última de hoje com Kiko Zambianchi, fechando Rotação 106 de hoje aqui com Hey Jude. Valeu, gente, tô saindo fora, vem aí, Central de Notícias, depois Robert Show, o Homem das Pedras aqui na nossa programação. Tchau, tchau, fiquem com Deus e até amanhã.
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0: 11:01.
1: Olá, eu sou Tereza Cristina e você confere agora comigo alguns dos assuntos que vão ser destaques na edição do Jornal Central desta quinta, dia 10 de setembro. Polícia Federal descarta que crianças desaparecidas no Maranhão estejam entre as localizadas nos Estados Unidos. Suspeitos de balear jovem durante assalto em frente à academia são presos pela Polícia Civil em São Luís. Treinamento de mesários para as eleições começa nesta quinta e Ribeirãozinho do Maranhão começa a adotar novo nome oficial após mudança na legislação. Esses e outros assuntos em instantes aqui na sua emissora.
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1: Polícia Federal descarta que crianças desaparecidas em Bacabal, no Maranhão, estejam entre as localizadas nos Estados Unidos. Homem é morto a tiros dentro de casa na região de Panacoatira, em São José de Ribamar. Suspeitos de balear jovem durante assalto em frente à academia são presos em São Luís. Um deles tinha 5 passagens pelo sistema penitenciário. Traremos ainda mais detalhes sobre as cidades que terão tropas federais durante as eleições. Treinamento de mesários começa nesta quinta. Ribeirãozinho do Maranhão começa a adotar novo nome oficial após mudança na legislação. Está no ar a edição do Jornal Central desta quinta, dia 10 de setembro de 2026.
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1: A Polícia Federal descartou que Agatha Isabelle Reis Lago, de 6 anos, e Alan Michael, de 4, estejam entre as 163 crianças localizadas recentemente nos Estados Unidos durante uma operação. Os irmãos desapareceram há 8 meses na zona rural de Bacabal, no Maranhão. A suspeita surgiu após fotografias de uma das crianças localizadas nos Estados Unidos circularem nas redes sociais e levantarem a possibilidade de que o menino fosse o Alan. Segundo a Polícia Federal, as autoridades norte-americanas informaram que nenhum brasileiro está entre as crianças localizadas. O delegado-geral Augusto Barros informou que não há pedido de cooperação internacional nem comunicação oficial relacionando Agatha e Alan a essa operação.
4: Buscamos a Polícia Federal, obtivemos a confirmação de que não existe pedido algum de cooperação internacional para crianças maranhenses desaparecidas que tenham sido localizadas em alguma operação daquele país. Foram mais de 60 oitivas, 60 pessoas ouvidas, mais de 11 terminais telefônicos interceptados. Então, tivemos pessoas presas temporariamente, buscas feitas no campo terrestre e marítimo, uso de unidades K9, unidades com cães. Então, houve e há um esforço permanente, não apenas da Polícia Civil, né, mas de todos os órgãos que se envolveram na localização destas crianças.
1: Apesar da confirmação da Polícia Federal, as buscas pelos irmãos continuam. Nessa quarta, a mãe das crianças, Clarice Cardoso, forneceu material genético na sede da Polícia Federal em São Luís.
5: E hoje, né, eu estou muito confiante de que meus filhos possam ser encontrados vivos. Sempre falei nas minhas entrevistas que coração de mãe não engana, né? E o meu sempre fala que meus filhos estão vivos. E eu tenho essa fé. Não dá para ter muita certeza, mas cada característica da criança é igual a do Michael. E por isso precisa fazer o exame genético, né, para fazer a identificação. E grata a cada um de vocês que me ajudaram a levar o mais longe possível o caso dos meus filhos. E só esperar que eu tenha meus filhos de volta comigo.
1: O material será encaminhado ao Instituto Nacional de Criminalística em Brasília para a elaboração do perfil genético da mãe. Depois, a informação será inserida no Banco Nacional de Perfis Genéticos e poderá ser utilizada em eventuais comparações por meio da Interpol. A advogada Nathalie Moraes, que representa a família, explicou como o procedimento pode auxiliar nas buscas.
6: Essa reunião foi para tratar a
0: respeito da ajuda da Interpol. A Interpol, para tomar os procedimentos, ela precisa que nós, tanto eu quanto a Clarice, preenchêssemos alguns formulários, dessemos algumas autorizações e, principalmente, fazer a retirada do material genético dela para poder fazer o cruzamento com o material genético da criança que está lá nos Estados Unidos. Feito esse confronto de informações, ter a resposta se é ou se não é o Alan Michael, que é a nossa esperança que seja.
1: A família também solicitou a inclusão dos nomes de Agatha e Alan na difusão amarela da Interpol, mecanismo internacional que auxilia na localização de pessoas desaparecidas. Esse pedido ainda será analisado pela Polícia Federal. Suspeito de assalto em aniversário morre em confronto com a polícia. Repórter Roberto Ramos.
6: Um homem apontado como integrante do grupo que tentou assaltar convidados de uma festa de aniversário no bairro Anil, em São Luís, morreu durante um confronto com policiais militares nessa quarta-feira. A ocorrência foi registrada na Vila Conceição, região do Alto do Calhau. O suspeito foi identificado como Lau Anderson Santos Alves, de 25 anos, morador da Vila Palmeira. Segundo a versão policial, as equipes realizavam buscas pelos envolvidos no roubo quando foram recebidos a tiros e reagiram. Lau Anderson foi atingido, recebeu socorro e acabou levado a uma unidade de saúde, mas não resistiu aos ferimentos. As circunstâncias do confronto deverão ser apuradas. As forças de segurança continuam as diligências para identificar e localizar outros três suspeitos que teriam participado da ação criminosa. O confronto ocorreu horas depois de uma tentativa de assalto registrada na noite da terça-feira durante uma comemoração de aniversário no bairro do Anil. Conforme as informações policiais, um grupo armado chegou ao imóvel, anunciou o roubo e foi surpreendido pela reação de pessoas que participavam da confraternização. Uma troca de tiros começou no local e provocou correria. Quatro vítimas foram atingidas: um policial penal, um sargento da Polícia Militar, um professor aposentado e outro convidado da festa. Segundo as primeiras informações, nenhum deles sofreu ferimentos considerados graves. Um dos investigados, Vitor Manuel Lima dos Santos, 23 anos, foi baleado no abdômen durante a ação. Ele procurou atendimento médico e, posteriormente, foi transferido para o Hospital Municipal de Jalmamarque, Socorrão 1. Localizado pela Polícia Militar, Vitor foi autuado em flagrante e permanece sob cuidados médicos. A polícia aponta como participante da tentativa do roubo. O caso está sendo investigado pela Polícia Civil, que busca reconstituir a dinâmica do ataque e confirmar a participação de cada um dos suspeitos. Imagens de segurança, depoimentos e exames periciais deverão auxiliar no andamento da apuração. Central de Notícias Brasil, Roberto Ramos.
1: A seguir, suspeitos de balear jovem durante assalto em frente à academia são presos em São Luís.
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10: 13 horas e 11 minutos.
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11: Um
1: Um homem identificado como Adriano Nogueira foi morto a tiros na noite dessa quarta-feira enquanto estava em casa na região de Panacoatira, em São José de Ribamar, região metropolitana de São Luís. Dois homens armados cercaram a residência e efetuaram diversos disparos contra Adriano. Após o crime, equipes da Polícia Militar realizaram rondas na região, mas até o fechamento desta edição ninguém havia sido preso e o motivo desse homicídio está sendo investigado. Polícia recupera mercadorias de golpes contra empresas no Maranhão. Quem explica pra gente é a repórter Thaís Brusaca.
11: A Polícia Civil do Maranhão realizou uma operação contra um grupo suspeito de aplicar golpes em empresas por meio de pedidos fraudulentos de mercadorias nesta quarta-feira no Maranhão. A investigação começou após uma distribuidora de Santa Inês ser alvo do esquema. Segundo a polícia, os investigados utilizavam dados de empresas e CNPJs para fazer pedidos e dar aparência de regularidade às negociações. As mercadorias, no entanto, seriam obtidas de forma fraudulenta. Durante a investigação, a polícia identificou e localizou integrantes do grupo, além de reunir informações sobre a atuação dos suspeitos. Em uma residência no município de Bacabal, os agentes encontraram parte das mercadorias pertencentes à distribuidora de Santa Inês. No mesmo imóvel, também foram localizados produtos de uma empresa de Barra do Corda. Conforme a investigação, o pedido dessas mercadorias teria sido feito em Teresina, capital do Piauí. A Polícia Civil avalia que a recuperação dos produtos poderá ajudar a esclarecer a atuação do grupo e a dimensão do esquema. As investigações continuam e novas diligências deverão ser realizadas para reunir provas. Até o momento, não foram informados o número de investigados, a existência de prisões ou valor estimado do prejuízo. Central de Notícias Brasil, Thaís Brusaca.
1: Dois homens suspeitos de balear um jovem durante um assalto na porta de uma academia em São Luís foram presos nessa quarta pela Polícia Civil do Maranhão. O crime aconteceu no dia 1º de setembro, logo após Eudimir Otávio Coelho, de 20 anos, sair da academia. Os suspeitos abordaram o jovem para roubar um cordão de ouro e durante a ação um dos investigados efetuou disparos que atingiram a vítima. De acordo com o delegado Rodrigo Fernandes, imagens de câmeras de monitoramento da academia e de residências próximas foram analisadas e, junto com outros elementos, ajudaram a identificar os suspeitos.
12: A partir do dia do fato, nós diligenciamos até a porta dessa academia, onde coletamos imagens de câmeras de monitoramento, não só da academia, como de residências próximas. Após representarmos por mandado de prisão e mandados de busca e apreensão, nós conseguimos localizar em uma das residências dos suspeitos a motocicleta utilizada no crime, o capacete de um dos envolvidos, além da camisa utilizada por um dos autores. No Parque Timbiras, nós demos cumprimento aos dois mandados de prisão dos dois indivíduos que participaram ativamente desse crime. Os indivíduos já foram interrogados, os delitos serão encaminhados para a central de triagem aqui de São Luís, onde permanecerão à disposição do Poder Judiciário.
1: Um dos investigados, identificado como Roberval Júnior, de 27 anos, é apontado pela Polícia Civil como o autor dos disparos e possui 5 passagens pelo sistema penitenciário por crimes como roubo e furto. O outro suspeito, Vitor Gabriel, de 22 anos, é apontado como o condutor da moto utilizada na ação e não possuía passagens anteriores pelo sistema prisional. O jovem baleado foi hospitalizado, chegou a permanecer na unidade de terapia intensiva e atualmente segue internado. O delegado também detalhou a situação da vítima.
12: Essa vítima encontra-se ainda hospitalizada, passou pela UTI, mas graças a Deus já está no quarto, mas ainda sob cuidados médicos.
1: O Tribunal Superior Eleitoral aprovou o envio de tropas federais para 45 cidades do Maranhão durante o primeiro turno das eleições gerais deste ano. Entre os municípios que terão apoio das Forças Armadas estão Barra do Corda, Buriticupu, Grajaú, Cururupu, Santa Luzia, Viana, Tuntum, Brejo e Araioses. Além da segurança, as tropas também deverão atuar no apoio logístico, principalmente no transporte de urnas para localidades consideradas de difícil acesso. Treinamento de mesários para as eleições começa nesta quinta. Repórter Taliana Luz.
13: As 6 zonas eleitorais da capital maranhense, 1ª, 2ª, 3ª, 10ª, 76ª e 89ª, estão preparando cerca de 9 mil pessoas que vão trabalhar como presidentes de mesa e primeiros mesários em 2.273 sessões eleitorais. Os treinamentos presenciais são realizados no Fórum Eleitoral de São Luís, no Anel Viário, das 8 da manhã ao meio-dia e das 2 às 6 da tarde. As demais pessoas convocadas serão treinadas por meio de educação à distância. Durante a capacitação, os mesários recebem orientações sobre os procedimentos que devem ser adotados no dia da votação, de acordo com as regras da Justiça Eleitoral. Para atuar como mesário, é preciso ter mais de 18 anos, estar em situação regular com a Justiça Eleitoral e não ser filiado a partido político. E quem exerce a função também tem alguns benefícios, entre eles a dispensa do trabalho pelo dobro dos dias prestados à Justiça Eleitoral, auxílio alimentação no dia da eleição e, em alguns casos, isenção da taxa de inscrição em concursos públicos estaduais. Estudantes universitários também podem ter direito a créditos em disciplinas quando houver convênio com o Tribunal Regional Eleitoral. Os treinamentos presenciais seguem até o dia 25 de setembro, conforme o cronograma de cada zona eleitoral. Central de Notícias Brasil de São Luís, Taliana Luz.
1: A seguir, Supremo cancela a manifestação que o ministro Alexandre de Moraes faria nesta quinta.
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14: Olá, o Assembleia em um Minuto está no ar. Durante o Agosto Lilás, o TRE Maranhão realizou uma campanha de conscientização sobre a violência política de gênero. A iniciativa orientou sobre como identificar situações de abuso e reforçou a importância da participação e da proteção das mulheres nos espaços de poder. Em casos de violência, a orientação é guardar provas e procurar os canais de denúncia, como 180 e a Ouvidoria da Mulher do TRE Maranhão. Justiça Eleitoral promove reuniões regionais com órgãos de segurança pública para definir estratégias para as eleições 2026. Os encontros discutem possíveis cenários de risco e ações conjuntas para garantir a segurança e a tranquilidade durante o período eleitoral. As reuniões já foram realizadas em São Luís e Caxias e também estão previstas ações em Imperatriz e Barra do Corda. Outras notícias, nosso site al.ma.leg.br, na Rádio Assembleia 96,9 FM e também nas nossas redes sociais. Eu fico por aqui.
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28: 13:25.
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1: A Prefeitura de Ribeirãozinho do Maranhão iniciou a adequação dos atos administrativos e da comunicação institucional após a entrada em vigor da Lei Estadual no dia 29 de julho de 2026, que oficializou a nova denominação do município. A partir de agora, documentos oficiais, contratos, expedientes e materiais gráficos produzidos pela administração municipal deverão utilizar o nome Ribeirãozinho do Maranhão. A identidade visual do município também será atualizada gradualmente, incluindo documentos, materiais de divulgação e prédios públicos. A prefeitura informou que a adequação está sendo feita de forma progressiva.
3: Política.
1: E o Supremo Tribunal Federal cancelou a manifestação que o ministro Alexandre de Moraes faria nesta quinta-feira. De Brasília, nosso correspondente Paulo Otaran.
0: A assessoria de comunicação do gabinete da presidência do STF cancelou um pronunciamento anunciado pelo ministro Alexandre de Moraes e que seria feito nesta quinta-feira. Moraes falaria sobre dois pontos: a retirada de seu domínio na relatoria do inquérito das fake news após 7 anos e possivelmente manifestação sobre acusações que recaem sobre ele quanto à proximidade com o banqueiro Daniel Vorcaro. Não há informações, pelo menos até agora, dos motivos do cancelamento. A tentativa de pacificação na corte continua repercutindo. O presidente da Ordem dos Advogados do Brasil, Beto Simonetti, disse que essa crise precisa ser estancada.
2: As decisões que ele tomou, de certa forma, diminuem a angústia dos brasileiros e de juristas brasileiros quando ele marca o julgamento de um processo muito importante.
0: O vice-líder da bancada de oposição na Câmara, deputado Sóstenes Cavalcante, também se manifestou.
4: É lamentável que os ministros se desentendam publicamente entre eles, que tomem decisão de nulidade de um ministro contra outros 3 ministros. Isso é muito sério. É o primeiro degrau de uma longa escada que o STF tem que percorrer para restaurar a credibilidade dessa importante instituição junto à opinião pública.
0: Já o líder da bancada do PT, Rogério Correia, defende que tudo seja colocado das claras, com a quebra de todos os sigilos.
5: Quebrar os sigilos para que a população possa saber realmente o que aconteceu até agora. A influência eleitoral já existe. Então, alguns vazamentos tiveram, esses vazamentos têm influência eleitoral. Então, a única forma de fazer com que, durante as eleições, as pessoas saibam de fato o que aconteceu é abrindo o sigilo total dessa questão do Master. Doa quem doer.
0: Mesmo com a ausência de parlamentares aqui em Brasília, muita agitação nos corredores, diante da proporção que tomou essa crise institucional dentro da Suprema Corte Brasileira. A primeira em 186 anos, que colocará em debate a investigação ou não de um dos membros do colegiado em sessão marcada para a próxima terça-feira, 10 horas da manhã. De Brasília, Paulo Otaran.
1: Lei que extingue a taxa das blusinhas será sancionada nesta quinta. Os detalhes com Priscila Mazenotti.
6: É a medida provisória que foi aprovada pelo Congresso e que acaba de vez com a cobrança de 20% sobre as compras internacionais abaixo de $50. Essa cobrança já não estava valendo desde maio com a edição da MP. Agora, com a sanção, a cobrança acaba definitivamente. Só o ICMS, que é estadual, vai continuar sendo cobrado. Fica zerado também o imposto sobre medicamentos importados para doenças raras e negligenciadas sem similar nacional. Pela lei, fica prevista ainda a realização de avaliações periódicas dos impactos econômicos aqui no Brasil, principalmente em 5 setores: têxtil e vestuário, calçados, acessórios, brinquedos e cosméticos. Primeiro em 3 meses, depois em 6 e, por fim, uma vez por ano. Caso haja impactos, medidas de contenção poderão ser adotadas. A gente lembra aqui que essa proposta foi aprovada no começo do mês, às vésperas do vencimento, e agora será sancionada pelo presidente Lula. Da Rádio Nacional em Brasília, Priscila Mazenotti.
1: Instantes, canal no WhatsApp informa filas e tempo de espera na travessia de ferryboats.
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7: Olá, o Assembleia em um Minuto está no ar. Durante o Agosto Lilás, o TRE Maranhão realizou uma campanha de conscientização sobre a violência política de gênero. A iniciativa orientou sobre como identificar situações de abuso e reforçou a importância da participação e da proteção das mulheres nos espaços de poder. Em casos de violência, a orientação é guardar provas e procurar os canais de denúncia, como 180 e a Ouvidoria da Mulher do TRE Maranhão. A Justiça Eleitoral promove reuniões regionais com órgãos de segurança pública para definir estratégias para as eleições 2026. Os encontros discutem possíveis cenários de risco e ações conjuntas para garantir a segurança e a tranquilidade durante o período eleitoral. As reuniões já foram realizadas em São Luís e Caxias e também estão previstas ações em Imperatriz e Barra do Corda. Outras notícias, nosso site al.ma.lei.br, na Rádio Assembleia 96,9 FM e também nas nossas redes sociais. Eu fico por aqui.
8: 13:31.
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10: O Maranhão tem dois alertas de baixa umidade do ar em vigor nesta quinta-feira, segundo o IMET. O alerta laranja de perigo atinge 17 cidades com umidade entre 20% e 12%, válido até às 19 horas. No alerta laranja estão cidades como Alto Parnaíba, Balsas, Barão de Grajaú, Carolina, Loreto, Nova York, Pastos Bons, Sambaíba, São João dos Patos, São Raimundo das Mangabeiras, Sucupira do Norte, Fragoso. Já o alerta amarelo de perigo potencial abrange 120 municípios com umidade entre 30% e 20%. Esse alerta segue válido até às 22 horas. Em São Luís, a previsão é de sol entre nuvens. Tem possibilidade de chuva passageira durante o dia. À noite, o tempo fica firme e a máxima pode chegar a 30 graus. Em Imperatriz, o dia será de sol com algumas nuvens, sem previsão de chuva e máxima prevista de 37 graus. Canal no WhatsApp informa filas e tempo de espera na travessia de ferribotes. Repórter Thaís Brusaca.
11: O governo do Maranhão, por meio da Secretaria de Estado de Governo, criou um canal no WhatsApp para informar as condições de travessias de ferribotes entre São Luís e Alcântara. O canal Travessias Ferribotes divulga dados atualizados sobre a quantidade de veículos nas filas e o tempo estimado de espera para embarque. As informações abrangem os terminais da Ponta da Espera em São Luís e do Porto do Cujupe em Alcântara. Os dados são divididos entre carros de passeio, veículos de grande porte, motocicletas, filas prioritárias e ambulâncias. A ferramenta é gratuita e aberta ao público para auxiliar no planejamento do deslocamento até os terminais. Segundo a Segov, 3 viagens extras foram realizadas entre a noite de quinta-feira e a madrugada de sexta-feira. As partidas ocorreram às 22h35, meia-noite e meia e 1h30 da manhã, para atender ao aumento da demanda. As viagens adicionais ocorreram fora do horário regular, devido às obras nas segundas rampas de embarque e das condições da maré. A procura pelos ferryboats aumentou após a restrição da circulação de veículos na ponte do Estreito dos Mosquitos. A Segov informou que a programação foi normalizada e que novas viagens extras poderão ser realizadas conforme a demanda nos terminais. Central de Notícias Brasil, Thaís Brusaca.
10: O Jornal Central é uma produção do Departamento de Jornalismo da Central de Notícias Brasil. A técnica é de Jami Chaves e a apresentação foi de Tereza Cristina. Estarei de volta amanhã, neste mesmo horário aqui na sua emissora. Obrigada pela companhia e até amanhã.
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7: Olá, o Assembleia em um Minuto está no ar. Durante o agosto Lilás, o TRE Maranhão realizou uma campanha de conscientização sobre a violência política de gênero. A iniciativa orientou sobre como identificar situações de abuso e reforçou a importância da participação e da proteção das mulheres nos espaços de poder. Em casos de violência, a orientação é guardar provas e procurar os canais de denúncia, como 180 e a Ouvidoria da Mulher do TRE Maranhão. A Justiça Eleitoral promove reuniões regionais com órgãos de segurança pública para definir estratégias para as eleições 2026. Os encontros discutem possíveis cenários de risco e ações conjuntas para garantir a segurança e a tranquilidade durante o período eleitoral. As reuniões já foram realizadas em São Luís e Caxias e também estão previstas ações em Imperatriz e Barra do Corda. Outras notícias, nosso site al.ma.leg.br, na Rádio Assembleia 96,9 FM e também nas nossas redes sociais. Eu fico por aqui.
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3: 13 horas e 42 minutos.
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0: Passando muito, boa tarde. Estamos chegando aqui na Salva FM com mais uma edição do Robert Show. Começa agora para você, aqui na sua CD6, até às 15. Até às 15 horas, rolando o melhor do som jamaicano, o melhor do reggae. Rodando, você vai entrando em contato comigo pelo WhatsApp 988528944. Ligadinho com a gente no centro da cidade, nos bairros, na zona rural, nas cidades vizinhas, acompanhando a gente. Muito obrigado pelo carinho da sua sintonia. Fala você também que está pelo aplicativo, qualquer lugar do Brasil, do Maranhão, curtindo nossa programação. Valeu pelo carinho da sua audiência. Vamos que vamos até às 15, tocando o melhor do som jamaicano. 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Aí, sucesso com Robert Nesta, Marley, Cult of Love, né? Pra você ligadinho com a gente, valeu pelo carinho da audiência. 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Passando para você participar do aniversário do Cowboy no próximo dia 11 de setembro, neste sexta-feira amanhã, né? Você não pode perder o aniversário do Cowboy. Temos aí para você, vai acontecer no sítio Maqueu, povoado Tucum, São Bento, próximo ali à residência Zequinha Zé Duda. Temos aí a sonorização do céu da Príncipe Negro, a Dona Mancha Negra, e ainda temos Seresta com a banda Esquema com a Ruiva, Banda Revelação, Bambira e Banda Alta Astral, Esquema Tropical, e a sonorização fica por conta aí do céu da Príncipe Negro e mais a Rádio La Mancha Negra. A organização do Cowboy tem tiragosto totalmente liberado pra galera e você não pode perder. Botando você no próximo dia 11, amanhã, sexta-feira. Galera, curtindo a programação passiva do Festejo de Todos os Santos, neste sábado e domingo, lá no Clube Novo Horizonte, no povoado de São Raimundo, povoado pelo Mãe do Puleiro, tá bom? Desse nosso amigo Dico Jones. Por lá temos aí pra você curtir a Radiola Stone Black, Banda Sonhos e mais a Nova Império Musical Tubo. Além de presença de várias caravanas, churrasco liberado 2 dias, tá bom? E a galera dele já tá convidada especial, organização do gerente Dico Jones, e a galera não pode perder. Começando o Robert Show, 13h42, sobre a FM.
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0: 11:01.
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0: do Eric, Eric Donaldson, cantando meu do Fogo, Fire. Pra você ligar de Nação BDFM, curtindo Nação BDFM, a 106. Toma, tá chegando o baile da Tatá, no próximo dia 25 de setembro, em Santa Bárbara, São Bento. Com churrasco liberado pra galera, durante o dia tem as pedras rolando aí com top pancadão. À noite tem a apresentação do DJ Cristiano, DJ Devinho, tocando aí melhor do ritmo eletrônico pra galera, tá bom? Organização Tatá e Família, segunda edição do baile da Tatá, lá no povoado Santa Bárbara, São Bento. É aniversário do Lobo do Churrasco, dia 27 de setembro. A turma não pode perder aniversário do Lobo do Churrasco. Tá bom, a vacina toca do Lobo. Agora temos a Rádio J de Lion, tem o Céu da Príncipe Negro. E a Príncipe é Poderosa, Churrasco liberado, a participação também de vários DJs. Claro, você está convidado, a organização Lobo do Churrasco e Família. É, na Toca do Lobo, povoado Conceição, dia 27 de setembro. Chegando aniversário, meu amigo Reinaldo Pedra, prepare-se, terça-feira, dia 6 de outubro. Deu uma companhia dos sucessos e mais a carretinha Gol Pedra. Churrasco liberado, a participação de vários DJs. A MA014, bairro São Lourenço, na Choperia São Pedro. Organização Reinaldo Pedra e Família. O som do Eric Donaldson, toma curtindo a programação, participa do aniversário, chega Luizinho da Marmoraria São Luís. Então, tradicional aniversário, dia 11 de outubro, no Bar do Bola. Ação do Migal especial pra galera, com a animação da Rádio Oeste Black e várias outras programações pra moçada, além de churrasco liberado, organização Luizinho da Marmoraria São Luís. 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Mostrando a gostosa na programação 14/8. Amanhã, sexta-feira, tem aniversário do Cowboy. É ali mesmo, no Cid Maquio, povoado do Tucum, São Bento. Animação aí do Céu do Príncipe Negro, fazendo a sonorização e mais a Rádio La Mancha Negra. Tira gosto também liberado pra turma. Temos aí a banda Esquema com a Ruiva, banda Revelação, Bira e Alto Astral, Esquema Tropical. A organização Martinhos Passos, elas conhecido como Cowboy. E amanhã, na sexta-feira, lá no Cid Maquio, povoado Tucum, São Bento. Só neste sábado e domingo, você não pode perder o tradicional festejo de Todos os Santos. O Novo Horizonte, na comunidade de São Raimundo Poleiro. É desse nosso amigo Dico Jones, com animação total da Nova Império Musical Tubo. E mais a Rádio Alisson Black, Banda Sonhos. Haverá também presença de várias caravanas, além de churrasco liberado 2 dias. Organização do gerente Dico Jones e família. Portanto, no próximo dia 12 e 13 de setembro. Portanto, neste sábado e domingo. Vou tocar mais uma aqui na Sombra FM, Robert Show, até as 15 horas.
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0: Também estamos aí o som da batatinha aqui no Robert Show 1416. 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Continua para a gravação, ligado com a gente. 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Vamos lá com os apoio cultural. Daqui a pouquinho estamos de volta com mais sucessos.
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0: 11:22.
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0: Na Bituma de volta aqui no Robert Show 1426. Aí é o remake, meu da paixão. Estamos continuando a programação. Passei aí do aniversário do Marquinho Passos, nosso amigo cowboy. Passei nesta sexta-feira, amanhã, lá no Sítio Maqueu, por volta do Cum São Bento. Olá, temos aí a sonorização do Príncipe Negro, Celta Príncipe Negro. Mas aí tem Banda Esquema com a Ruiva, Banda Revelação, Bira e Banda Alto Astral. Esquema Tropical, vai ser show demais. A organização do Grande Cowboy, de agosto liberado, show gelado. E amanhã, sexta-feira. Só neste sábado e domingo, tradicional festejo de Todos os Santos, por voz de São Raimundo, por área de Poleiro, tá bom? No Clube Novo Horizonte, com a Nova Império Musical Tubo, a Galestão Black, Banda Sonhos. Passe de agosto totalmente liberado para toda a galera, churrasco dois dias, né? A presença de várias caravanas, a organização nosso amigo Dico Jones e família. Portanto, você não pode perder, vai ser show demais! Todos 28, a turma gostando da programação aqui da 106. E aí, aniversário do Lobo do Churrasco, dia 27, na Toca do Lobo. A animação total do Céu da Príncipe Negro, Blazer Poderosa, Churrasco Liberado e a Radiola JD Lion. Vários DJs convidados, a organização Lobo do Churrasco e Família, na Toca do Lobo, por fora Conceição São Bento, dia 27 de setembro. Só dia 6 de outubro, aniversário do meu amigo Reinaldo Pedra, na Choperia São Pedro, no bairro São Lourenço, em 614, em frente ao posto, aleluia. Volta da manhã, dia 6 de outubro, vai ser show demais. Na terça-feira, a partir das 7 da manhã, mocotosada, ao meio-dia até almoço, à tarde, churrasco liberado. A Viola Companhia dos Sucessos, mais a carretinha Gol Pedra. Participação de vários DJs convidados, detonando na sequência, a organização Reinaldo Pedra e família. Vamos tocar mais uma aqui no Samba DFM, no Robert Show.
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0: Mega Toba daí, DJ. Sucesso, meu de Leda, vocal do Sly Fox aqui no Robert Show, 14h37, trabalhamos no oferecimento da Marmoraria São Luís, para você que está precisando comprar mármore e granitos, o lugar certo é a 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Você está curtindo a programação, ligadinho com a gente, oferecimento da oficina Jacaré Pinturas, para você precisando de serviço de lanternagem, soldas e pinturas em geral, o lugar certo é a Jacaré Pinturas, entre em contato pelo fone 991-45-8773, vai lá com nosso amigo Jacaré na Estrada Real, próximo à antiga Ultragás. 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
0: 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Galera, o Breco e Futural, daqui a pouquinho estamos de volta.
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0: 14:39.
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São Francisco, Dobby Brown e Simon Brown cantando esse dueto aqui no Robert Show, tá bom? São 14h49, programa chegando ao final, agradecendo desde já você pela sua audiência, mostrando aquele toque também especial para a rapaziada que está nos ouvindo, nossa amiga Veralda aqui no Lava Jato no Grau, grande Júnior Shoptime na Newton Belo no Centro, Fede Azul Zoom, pela programação, valeu galera! 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Galera, ligadinho com a gente, ouvindo a programação, dando um toque especial que amanhã tem aniversário do Xingado Cowboy, né, nosso amigo Martinho Passos, ali mesmo no sítio Maqueu. Passei show demais, aniversário do Cowboy. Olha, tem tiragosto liberado para mostrar, cerveja gelada, animação da Associação do Celta Príncipe Negro, também da Rádio La Mancha Negra. Além de termos também Seresta com a banda Esquema com a Ruiva, banda Revelação, Bira e Alta Astral, Esquema Tropical, organização Cowboy e Família.

Domingo, dia 12 e 13. Povoado São Raimundo Poleiro, você não pode ficar de fora, viu? Vamos tocar mais uma aqui na Samba FM, Robert Show até as 15.

Tudo bem, turma, de volta, 14h55, finalzinho de programa, agradecendo a você pela audiência. Temos que chamar a pele aqui com todos, The Maytons, cantando meu de Marise. Falou especial a Tainara, também nosso amigo Zega Segurança, lá no Módulo Esportivo, curtindo o programa. Já agradecendo você pela sua audiência, tá bom, moçada? 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Galera, finalzinho, valeu, deixar tuts de Maytons, de Marise, valeu, voltamos aí.

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11: Sabe que tá no Globoplay a novela Tropicalente, gente. Alguém lembra dessa novela, gente? Tropicalente, mar, areia, muito vento. Novela boa, né, gente? Essas novelas das antigas eram novela boa, gente. Tá no ar, não. Gente, segunda-feira, isso mesmo, segunda-feira, na Globoplay, galera, vai começar a novela Tropicalente, ouviu, gente? E também está uma das opções para ser no Vale a Pena Ver de Novo, depois da novela Avenida Brasil. Todo mundo sabe que Avenida Brasil está no Vale a Pena Ver de Novo, né, gente? Já estamos na reta final. Então, tem muitas novelas que tem, que tá na opção, muita novela, pra qual novela que vai ficar no lugar de Avenida Brasil, aí galera, tarde, será que é Tropicalente, gente? Será que é Tropicalente? Sei não, mas segunda-feira começa aí a novela Tropicalente no Globoplay. Vamos de cena, vamos da música de abertura, né? Ela mesmo, Elba Ramalho, 15:08, tudo bem? Boa tarde!

0: Boa tarde pra você de rádio ligado.
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0: Eu vou oferecer essa música aqui pra aquele cara que tá do lado da esposa, né? Mas pensando na amante. Ah, gente, não vem com história. Ah, o meu marido não tem amante. Ah, meu marido. Não, vem que não tem. Tem sim. Tem sim, ó. Oferece pra esposa do lado e fica só na sua. Mas também pra minha amante, claro, né? Hoje eu vou sair depredada. Só que não, bebê, ó. 15 e 12. Boa tarde.

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15: 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Hoje eu tô muito romântica, só que não.
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15: trilha sonora da novela O Outro.

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Pode ligar, ó. Pode pedir teu sucesso, pode pedir sua música. Vamos até às 17h. Rádio Way.

0: 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Boa tarde para você, boa tarde a todos os rapazes. Estão ligadinhos, sintonizados, aqui na melhor sintonia. Uma boa tarde para você também, ó, de rádio ligado.
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0: Boa tarde para toda a galera da Autoescola Ilha. Olha, ligadinho, sintonizado, aqui na melhor. Saia da carona, assuma o volante.

A nossa eterna, né, gente? Nossa eterna Lívia, Elisa Lívia, Elisa... Isso, Elisa. Só sei que é Elisa, né? Que nos deixou, que foi em 2018, eu acho que foi em 2018, que ela nos deixou aí em um acidente de carro em Aracaju. Mais uma, mais uma!

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13: 16 horas e ponto. Aqui, gente, ó, na melhor sintonia. 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

É ela. Oxi. É ela, bebê. A colombiana Shakira. Gente, eu tô louca. Não, mas é ela mesma, ela junto com a Anitta.

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0: até às 17. Boa tarde.
1: Se meu

lá dar um recadinho. Vamos falar aqui, ó, da festa da beleza negra, que tá chegando no dia 19, gente. No dia 19, sábado, é ali, ó, no Espaço Show, ano 7. Ano 7, galera, festa da beleza negra. Opa, vamos ter muitas atrações, galera, muitas atrações mesmo. Júnior Black Sista, Rubinho Roots, temos a participação especial do DJ Cyrus Brown. E mais atrações, né, gente? Vamos ter mais atrações. Vamos ter o Reg Music, Reg Roots também, galera. E a Dama de Ouro Extreme, a Radiola Dama de Ouro Extreme. Festa da Beleza Negra. Vamos ter concurso. Vamos ter concurso do garoto e da garota Beleza Negra 2026. Inscrições abertas, galera. E é gratuitas as inscrições. Você não pode ficar de fora, galera. Você pode ligar agora mesmo pelo 986010541, falar com a Rita Marley, e pelo 981139687 falar com a Lourdes Black. Gente, vamos ter a Radiola Dama de Ouro, viu, galera? Dama de Ouro Extreme, DJ Júnior Black Sister e Rubinho Roots, galera, no dia 19, agora sábado, Festa da Beleza Negra, ano 7, é ali no bairro do aeroporto, no Espaço Roots.

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Sonei! Sonei! Ai! Adoro, gente! Olha só, galera, no dia 19, a festa tá chegando, galera, tá chegando aí, gente, a festa da beleza negra, ano 7, no dia 19, no Espaço Roots, ali no aeroporto. Galera, olha só, vamos ter, gente, o concurso de garoto e da garota da beleza negra 2026. Inscrições abertas, bebê, ó, reg pra você. Beijo muito carinhoso, até amanhã.

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2: 17 horas e 2 minutos.
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2: Hora certa.
3: 17:05. 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
1: Alô, amigos. Alô, amigos. Boa tarde, galera. Boa tarde a todos. Estamos chegando com mais uma edição do nosso Feedback, o nosso programa de todas as tardes aqui para você, pela Rádio Sucesso, a rádio que a cidade ouve, a São Bento FM, o programa, o Feedback para você, até as 10 para as 7 da noite, aqui na Super Rádio São Bento FM, a rádio que a cidade ouve.
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1: A partir de agora, a gente fica com você até as 10 para as 7 da noite, até as 10 para as 7 da noite, com muita música, muito sucesso para você curtir aqui dentro do nosso programa Feedback. O telefone está liberado para você participar. Você pode ligar e pedir a música e a gente vai atender você com todo carinho.
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1: É o telefone do sucesso para você participar com a gente, para você interagir, fazer a programação junto comigo. A rádio para você ficar ligadinho, essa aqui, ó.
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1: A Rádio Sucesso, a rádio do seu coração. O WhatsApp do programa 987-89-6117, 987-89-6117, para você mandar a tua mensagem, mandar o teu recadinho musical e a gente atender você com todo carinho, tá bom? Participe do programa. A equipe do programa, eu mais eu comigo e eu também. Simão Ribeiro fica com você até as 10 para as 7 da noite, com muita música, muito sucesso pra você.
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0: 17:13.
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0: 17:22.
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0: Beleza, e a gente volta com você com a nossa programação, o nosso feedback até as 10 para as 7 da noite. Muita música você vai curtir aqui com a gente. Muito sucesso. Lembrando que às 18 horas tem a oração das 6. Você não pode ficar de fora. Você não pode perder a oração das 6, a palavra do Senhor. Através aí do Padre Reginaldo Manzotti. É, vai transmitir aí a palavra do Senhor às 18 horas. 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Boa tarde. Socorro na Travessa Santa Quitéria, ligada com a gente. Socorro e o Matheus curtindo a programação. Boa tarde, muito obrigado pelo carinho, pela audiência. Continue sempre, continue curtindo a São Bento FM. 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
0: 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E a gente vai de sucesso, vai de música. Sucesso para você curtir. Roberto Carlos, amigo.

Beleza, de volta com você com a programação Feedback. É, ontem a gente não apresentou a programação, né, total, né, onde teve jogo. É, com certeza vai ter jogo agora, meio de semana, sábado. É isso aí, campeonato sabetoense. É, e a Sabeto FM está em primeiro lugar com as suas transmissões. Ontem, som nítido, cristalino ontem. Bacana demais ontem o som aqui na nossa transmissão da Sabeto FM, lá do estádio Newton Belo. A gente vai para o Apoio Cultural, volta já já com mais música para você.

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1: Hora certa.
2: 17:41.
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Sucesso com Chico Rei Paraná, Não Diga Nada, linda música, você curtiu aqui com a gente no Feedback. Reggae não, reggae vou deixar pra lá, o reggae, aí a gente vai ter que deixar o reggae pra depois.

Beleza, a gente volta com você com a nossa programação, com o nosso feedback. Já já tem a oração das 6 para você. Você não pode perder, não pode ficar de fora. Fique ligado para ouvir a palavra do Senhor. Já já às 18 horas. Está chegando, está pertinho, né, gente? Está pertinho. Falta poucos minutos aí para você ouvir a palavra do Senhor aqui na São Bento FM. Mas antes, a gente abraça você que está ligado com a gente. A gente vai lá no aeroporto, onde está o seu Gilmar, a dona Célia e a dona Tertuliana, ligado com a gente. Do aeroporto, a gente dá uma passadinha lá no São Lourenço, onde está a dona Janice e o seu Domingos Sorveteiro, grande Domingos Sorveteiro, ligado com a gente, curtindo o programa junto com a dona Janice, né? Boa tarde, obrigado. Ainda ligado com a gente está a dona Joana, ali no São Benedito, o seu André, a dona Joana, Regina, dona Tibussa no Beco do Cajueiro, Lúcia Maria, Maria Bárbara, Felinho dos Fogões e Hortência, ligado com a gente, curtindo aí a nossa programação, o nosso muito obrigado, tá? Obrigado pelo carinho, obrigado pela audiência, continue na São Bento FM, curtindo só sucesso, curtindo aí só as boas, e você ligadinho com a gente, e a gente tocando sucesso para você curtir. Já já tem a oração das 6, aguenta com o computadorzinho, deixa eu falar um pouquinho aqui, já já tem aí a oração das 6, viu, já já. A gente vai deixar logo aí o computadorzinho, quer se programar, né? O computadorzinho quer se programar. Mas antes, a gente vai deixar ele se programar, vamos ver o que ele vai querer fazer.

mensagem pra galera, né? É, aqui o computador daqui é invocado, viu? Ele se programa sozinho, ele tá só fica observando ele se programar. Então, boa tarde pra você que tá ligado comigo. Boa tarde ali no São Judas, o Nonato Curador, o seu Antonino, a dona Marli, a dona Maria do Carmo, dona Joana Zé Vaqueiro e dona Eliane. Boa noite pra você. Boa tarde, é boa noite, já tá chegando a noite. Logo deseja boa noite, tá bom? É, vamos deixar a música tocar e já vem Oração das Seis, seguido dos Apoios Culturais. A gente volta na sequência.

0: 18 horas em ponto.
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Boa tarde, queridos filhos e filhas. Que a paz do Senhor esteja com você. Você sabia que existe um remédio para muitas feridas interiores? Chama-se perdão. É um bálsamo que cura, viu? Filhos queridos, vamos rezar exatamente isso nesta hora do Ângelus, ou da Ave Maria, ou da tarde, não importa. O importante é que você vai fazer o sinal da cruz e rezar em nome do Pai, do Filho e do Espírito Santo. Amém. Obrigado, Jesus, pela oportunidade que tem de estar em profunda sintonia contigo, Senhor. Mas, Jesus, o teu ensinamento de perdoar sempre é um mandamento muito difícil, Senhor. Um mandamento complicado. Porque a vida se encarrega de trazer muitos inimigos. É por isso, Jesus, que nesta tarde, com humildade, mas confiança, eu vos peço, me ensine a perdoar. Ajudai-me, Senhor, a perdoar meus inimigos. Ajudai-me, Senhor, a me libertar do mal que me fizeram, perdoando. Mas de modo especial, eu peço a intervenção de Nossa Senhora por essa situação tão difícil. E cada um traga presente uma lembrança, um nome, uma situação que te causa um mal tremendo. E reze comigo. Senhor, sozinho não posso perdoar. Eu não tenho força suficiente. Mas com tua graça, Senhor, na presença do teu Espírito, e com o auxílio de Nossa Senhora, eu quero dar o perdão. Eu quero perdoar, Senhor. Que aqueles que me ofenderam sejam abençoados. Que aqueles que me desejaram mal sejam felizes. Que aqueles que tentaram me prejudicar sigam o caminho em paz. Mas, Nossa Senhora, aquiete meu coração, tire esse sentimento ruim, essa lembrança desagradável e essa dor que levo no peito. Ave Maria, cheia de graça, o Senhor é convosco. Bendita sois vós entre as mulheres e bendito é o fruto do vosso ventre, Jesus. Santa Maria, Mãe de Deus, rogai por nós, pecadores, agora e na hora de nossa morte. Amém. Nossa Senhora, ajudai-me a perdoar, porque é perdoando que eu me liberto, Mãe.

oração de agradecimento a Jesus das Santas Chagas, neste final do dia. Jesus das Santas Chagas, ao terminar este dia, eu me coloco diante de tua presença amorosa. Tu sabes o que vivi, o que senti, o que deu certo e aquilo que foi difícil. Faça uma reflexão. Pense agora no seu dia, no melhor momento, no pior momento. Continuemos a rezar. Por tudo, Senhor, eu te agradeço. Não apenas pelo que foi bom, mas também pelo que me desafiou. Obrigado pelos gestos de carinho, pelas pequenas vitórias. E obrigado também pelos momentos de cansaço, de dúvida ou de dor. Porque principalmente neles, tu me sustentaste, ainda que eu não percebesse claramente. Jesus, pelas tuas santas chagas, rendo graças pela tua fidelidade que não falha. Se hoje me faltou ânimo, serenidade ou paciência, acolhe meu pedido de perdão. Se hoje tive medos ou tropeços, cobre-me com as tuas santas chagas. Tudo o que vivi, as alegrias e as cruzes, as palavras ditas e silenciadas, eu coloco em tuas chagas benditas e te agradeço, especialmente por esta intenção que agora apresento. Coloque aqui o seu agradecimento. Senhor, entrego-te meu descanso. Dá-me uma noite de paz. Renova minhas forças e prepara meu coração para recomeçar amanhã confiando no teu amor. Jesus das Santas Chagas, eu confio em vós. Amém. 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

0: 18:15.
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9: Hora certa.
0: 18:20.
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Beleza, a gente volta aqui com você com o nosso programa Feedback. O nosso programa de todas as tardes aqui para você na São Bento FM, a rádio que a cidade ouve. 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Olha, eu quero abraçar você no bairro Outra Banda, você que está ligado comigo já no bairro Outra Banda, boa noite. O Carlos Alberto, o grande Gazumba, ligado com a gente, boa noite. O Zé Piloto, o Ivaldo, meu amigo, meu irmão Ivaldo. O Zé Domingos, né? O Zé Domingos ligado com a gente. Pedro Coruja está curtindo a programação, boa noite. E o Luizinho, grande Luizinho, ligado com a gente, boa noite. A dona Ivone, dona Fátima, dona Vera, dona Maria José e a dona Branca e a dona Jacineiva, ligada com a gente, sempre antenados aqui na São Bento FM, curtindo só as boas, só as melhores músicas, boa noite. Denise e Sueli, também no bairro Outra Banda, a sereia, né? A Sueli, a sereia do bairro aí, ó. É a Sueli, viu? Que é a dona daquele bar que tinha antigamente aí no bairro Outra Banda, né? A Sereia Azul, Bar Sereia Azul, rapaz. Isso é a arte da Sueli, viu? É, a Sueli não é fácil. Bom, boa noite, Denise, boa noite, Sueli. Boa noite, JJ, no Cantinho da Amizade, boa noite. Obrigado pelo carinho, obrigado pela audiência. Continue com a gente, continue na sintonia da melhor frequência do sucesso. Porque aqui a gente só traz a boa música, só traz o sucesso para você.

maior sucesso da banda radical, grande sucesso, você curtindo com a gente aqui na nossa programação, no nosso feedback, o nosso programa de todas as tardes aqui na São Bento FM, a Rádio Sucesso. É um pouco rio de sucesso aí pra você.

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0: 18h42.
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E a gente volta, quase para encerrar o programa, faltando só 12 minutinhos para a gente encerrar o programa, e a gente volta com você.

0: Beleza, gente, estamos chegando ao final do programa de hoje. Queremos agradecer você pelo carinho, o nosso muito obrigado. E amanhã a gente está de volta com mais um feedback. Tenham todos uma boa noite. Fiquem com Deus. Vem aí os apoios culturais. Uma sequência de música antes, né? Uma sequência de música antes. Seguido aí dos apoios culturais. E a voz do Brasil para você. Boa noite, tchau, tchau. Até amanhã, se Deus quiser.
1: 18 horas e 49 minutos.
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0: 3 minutos.
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2: Olá, boa noite.
0: Boa noite para você que nos acompanha em todo o país.
2: Quinta-feira, 10 de setembro de 2026.
0: Vamos aos destaques do dia.
2: Fim da taxa das blusinhas.
0: Sancionada lei que acaba com a cobrança do imposto de 20% sobre compras de até 50 dólares. Luciana Colares de Holanda.
3: O fim da cobrança vale para o imposto federal. As compras internacionais continuam sujeitas ao ICMS, com alíquotas definidas pelos estados e Distrito Federal.
2: Nunca é tarde para aprender.
0: Cadastro da Educação de Jovens e Adultos orienta quem quer voltar a estudar. Luana Karen.
4: A plataforma é um auxílio para o aluno encontrar a oportunidade de matrícula mais adequada à sua realidade.
2: Segurança na hora das compras.
0: Do brinquedo ao eletrodoméstico, verifique o selo de conformidade do Inmetro que garante a segurança do produto.
2: Capacetes, cilindros de gás natural e extintores de incêndio contam ainda com selo digital. Quem explica é Márcio Oliveira, presidente do Instituto.
5: Ele vai pegar a câmera, fazer a foto no QR Code e imediatamente vai ser direcionado para nosso atendente virtual. Ato contínuo, ela vai dizer selo falso ou vai dizer produto aprovado.
0: Hoje na apresentação da Voz do Brasil, Luciano Seixas e Mariana Júnior.
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0: A chamada taxa das blusinhas agora foi zerada de forma definitiva.
2: O imposto de 20% era aplicado sobre importação de compras de até 50 dólares, ou seja, 250 reais.
0: E agora serão aplicadas apenas taxas estaduais, o que reduz o custo desses itens.
3: O texto aprovado pelo Congresso Nacional e sancionado nesta quinta-feira acaba com um imposto de 20% sobre compras internacionais de até 50 dólares, a chamada taxa das blusinhas. A cobrança já estava suspensa desde maio com a edição da medida provisória. Agora, com a sanção, se torna definitiva. O ministro da Fazenda, Dario Durigan, explica como funciona hoje o acompanhamento dessas mercadorias que vêm para o Brasil.
6: O desembaraço é expresso. A gente recebe a informação do que vem das empresas desde antes de sair do porto de origem. Todas as empresas sentaram conosco e disseram: nós vamos padronizar a caixa. Então a gente sabe o que está dentro, de que empresa que vem, que está cumprindo com regras de proteção criança e adolescente.
3: O fim da cobrança vale apenas para o imposto federal. As compras internacionais continuam sujeitas ao Imposto sobre Circulação de Mercadorias e Serviços, o ICMS, com alíquotas definidas pelos estados e pelo Distrito Federal. Serão realizadas avaliações periódicas dos impactos econômicos da lei e, caso sejam identificadas consequências, medidas poderão ser adotadas. A lei também zera impostos de importação de medicamentos destinados a doenças raras e negligenciadas sem similar nacional. Reportagem Luciana Colares de Holanda.
2: Os vales do programa Gás do Povo referentes ao mês de setembro já estão disponíveis. O prazo começou hoje.
0: A informação é do Ministério do Desenvolvimento e Assistência Social, Família e Combate à Fome.
7: A frequência de recebimento do vale varia de acordo com a quantidade de pessoas que compõem a família. Por isso, a orientação é consultar os canais oficiais e verificar se há um vale disponível e até quando ele pode ser usado. Os canais oficiais são o aplicativo Meu Social, o portal Cidadão Caixa, o Disque Social 121 com ligação gratuita e o site gasdopovo.mds.gov.br. Repetindo, gasdopovo.mds.gov.br. Por estes canais também é possível localizar as revendas credenciadas ao programa. A Secretária Nacional de Integração e Articulação de Plataformas Sociais Eletrônicas do MDS, Ana Lúcia Alonso, fala sobre a quantidade de vales disponíveis para cada tamanho de família.
8: O período é definido pela quantidade de pessoas na família. Famílias com mais de 4 pessoas, a cada 2 meses tem um novo vale. trabalho, família de duas ou três pessoas a cada 3 meses. E todo dia 10 tem vale novo. Então é só ficar atento com a data fim e receber a nova recarga do gás, garantindo assim a alimentação do dia a dia e a qualidade de vida, dignidade para as famílias brasileiras.
7: Os vales garantem a recarga do botijão de gás de cozinha de 13 quilos. Para fazer a recarga, a família deve levar o botijão vazio até a revenda credenciada. Para trocar o vale pela recarga, os beneficiários podem usar o cartão do Bolsa Família com chip, o cartão de débito da Caixa ou o CPF da pessoa responsável familiar. Neste caso do CPF, o responsável familiar vai receber um código enviado por SMS para o celular cadastrado na Caixa Econômica. O código recebido por SMS deve ser utilizado somente no momento da validação da recarga. O MDS orienta que o código não seja compartilhado por WhatsApp, telefone ou com outras pessoas. Acesse gov.br/MDS e saiba quem pode ser beneficiário do Gás do Povo. Reportagem Érica Brás.
9: Nesta semana, comemora-se o Dia Mundial da Alfabetização, fase do ensino que é a base para o desenvolvimento de um indivíduo.
0: Ela garante o acesso a informações básicas e aos direitos fundamentais e abre portas para o futuro.

0: Maria não teve outra opção que não trabalhar para ajudar em casa. Uma fase da vida que ficou marcada na memória.
1: Eu nasci e me criei na roça trabalhando. Com 7 anos tomava conta de um monte de bicho e dali não era para sair para lugar nenhum.
0: Foi na terceira idade, aos 65 anos, que Neuma conseguiu enfim sentar em uma sala de aula. Ela é aluna da educação de jovens e adultos no Centro de Ensino Médio 3 da Ceilândia, cidade que fica a cerca de 35 quilômetros do centro de Brasília.
1: Era o meu sonho estudar e depois que eu vim para essa escola, pronto, foi a minha felicidade, foi a minha alegria. E quando eu entrei, eu não sabia de nada, eu errava tudinho. Agora não, tá tudo mais fácil para mim. Prova de português, passei, ganhei 9,5, na outra ganhei 7. Matemática, só errei 3. Eu fiquei tão feliz que eu saí daqui, eu tava flutuando.
0: A educação de jovens e adultos atende pessoas dos mais diferentes níveis de alfabetização e é um direito garantido por lei. Como lembra a secretária de Educação Continuada, alfabetização de jovens e adultos, diversidade e inclusão do Ministério da Educação, Zara Figueiredo.
2: Quando a gente tem, por exemplo, na Constituição, o artigo 205, dizendo que a educação é um dever do Estado e um direito do indivíduo, esse direito é para todos aqueles que estão na idade educacional, mas também aqueles que não tiveram acesso na idade considerada recomendada. Portanto, a EJA está dentro desse bojo constitucional.
0: Segundo o Censo Escolar de 2025, o país tinha mais de 2.200.000 estudantes matriculados na EJA em quase 30 mil instituições de ensino. Fernando Lourenço, diretor do Centro de Ensino Médio 3 da Ceilândia, onde estuda a Neuma Maria, que conhecemos no início desta reportagem, explica que a escola se preparou para acolher as diferentes realidades dos alunos. Mais da metade das 64 turmas da instituição de ensino são turmas da educação de jovens e adultos.
3: São dois mundos diferentes. O ensino médio regular é uma coisa e a educação de jovens e adultos é outra. O público é diferente, os professores são diferentes, todo o planejamento é diferente.
0: Professora da instituição, Etienne Melina, afirma que aprende todos os dias com os alunos da EJA. Ela diz que para manter o aluno dentro de sala de aula, a motivação precisa ser constante.
4: É um trabalho diário, porque todos os dias para eles vem alguma coisa diferente que acontece na vida deles, uma situação ou uma promoção no trabalho que modifica toda a rotina deles. Então é sempre um trabalho diário de manter aquele aluno ali.
0: Para facilitar o acesso de pessoas que não tiveram a oportunidade de concluir a educação básica na idade regular, foi criado o Cadastro da Educação de Jovens e Adultos. A plataforma é um auxílio para o aluno encontrar a oportunidade de matrícula mais adequada à sua realidade. O endereço é cadeja.mec.gov.br. Reportagem Luana Karen.
5: Solução inovadora para um problema grave e bastante comum, o chamado pé diabético.
6: Cientistas da Universidade de Brasília uniram látex natural e luz de LED em uma tecnologia que acelera a cicatrização de feridas causadas pela doença.
5: Os curativos desenvolvidos pelos pesquisadores prometem reduzir o caminho da recuperação dos pacientes.
6: Saiba mais no quadro Ciência na Prática.
5: Ciência na Prática.
7: Uma tecnologia desenvolvida no coração do Brasil promete transformar o tratamento de feridas crônicas. Uma combinação de látex e luz de LED acelera a cicatrização do chamado pé diabético.
8: Eu sou o professor Adson da Rocha, professor e pesquisador da Universidade de Brasília e coordenador adjunto do projeto Rafa, desenvolvido especialmente para auxiliar no tratamento de feridas associadas ao pé diabético. O projeto Rafa nasceu a partir da experiência das pesquisas voltadas para o tratamento de feridas de difícil cicatrização. A ideia fundamental foi combinar dois elementos que já são reconhecidos por seu potencial de favorecer o processo de cicatrização. O primeiro é uma película produzida a partir do látex natural e o segundo é a luz vermelha emitida por LED. No projeto Rafa, esses dois elementos são utilizados de maneira combinada.
7: A pesquisa alia o poder regenerativo da borracha natural e a capacidade de recuperação de tecidos pela luz de LED. O projeto caminha para se tornar um tratamento disponível para toda a população.
8: Os resultados obtidos até agora foram bastante positivos. Nesses estudos, nós observamos uma melhora significativa no processo de cicatrização e uma redução no tempo necessário para a cura das feridas quando comparado ao tratamento convencional. Atualmente, a tecnologia passou já por testes clínicos, né? E ele foi licenciado para uma empresa. A expectativa é que, concluídas essas etapas regulatórias necessárias, essa tecnologia possa chegar à população e tornar-se mais uma alternativa para o tratamento das complicações do pé diabético.
7: Acompanhe a pesquisa na página da Universidade de Brasília. E esse foi o Ciência na Prática, com produção de Warby Calil e edição de Edinaldo Júnior. E nosso encontro com o Saber Científico volta na próxima semana. Até lá.
5: Só em 2025, a Polícia Rodoviária Federal registrou mais de 22.700 infrações por motoristas não estarem usando cadeirinha e equipamentos de retenção, como o bebê conforto.
6: O bebê conforto é um dos primeiros equipamentos onde a criança fica e é colocada após o nascimento. Por isso, deve oferecer segurança aos pequenos.
5: Na hora de comprar, é importante ficar de olho se o equipamento está dentro das regras e possui o selo do INMETRO, o Instituto Nacional de Metrologia, Qualidade e Tecnologia.
9: Na hora de comprar o bebê conforto, segurança deve vir antes do preço ou da aparência. Para escolher o modelo certo, pais e responsáveis precisam observar as características da criança e as orientações do fabricante. Um dos primeiros itens a conferir é o selo de identificação da conformidade do INMETRO. No Brasil, os dispositivos de retenção para crianças têm certificação obrigatória e precisam atender os requisitos técnicos definidos pelo Instituto. O chefe de divisão de regulamentação e qualidade regulatória do INMETRO, Hércules Souza, explica que o selo significa que o produto passou por todos os testes de segurança.
10: O selo do INMETRO, né? Ele é a evidência de fato esse objeto, componente, esse equipamento de conforto, de fato passou pelos ensaios, né? Estabelecidos pelos requisitos técnicos do INMETRO e atendem, portanto, a esse requisito estabelecido de maneira compulsória no país. Então, dispositivo de retenção para criança, incluindo aí bebê conforto, é um produto que tem que ser certificado compulsoriamente no Brasil.
9: Também é preciso conferir no produto e no manual os limites de peso e altura indicados pelo fabricante. As informações são importantes para saber se aquele modelo é adequado para a criança. A Diana Carajá, empresária de uma loja de bebês em Brasília, destaca que os pais precisam ficar atentos à segurança e o conforto dos aparelhos.
11: É um dos primeiros ambientes que o recém-nascido vai ter que se adaptar. Segurança, conforto são prioridade. A marca é algo que você pode considerar como um ponto mais secundário.
9: Para bebês de até um ano ou com até 13 quilos, dentro do limite definido pelo fabricante, o bebê conforto deve ser usado no banco traseiro e de costas para o movimento do veículo. Em caso de dúvida ou irregularidade, o consumidor pode procurar os canais oficiais do INMETRO. Reportagem Pablo Mundim.
6: Não são só os bebês conforto que precisam de selo de conformidade. São 600 produtos que passaram a receber o selo do INMETRO, que atesta a qualidade e a confiabilidade do produto.
5: E para reformar a segurança, capacete, gás veicular e extintor de incêndio contam também com um QR Code, onde o consumidor pode checar na palma da mão se o selo é verdadeiro ou se houve falsificação.
6: Nós conversamos com Márcio Oliveira, presidente do Instituto, sobre essas inovações e o trabalho de testagem e garantia realizado pelo INMETRO. Acompanhe.
5: Presidente, bem-vindo à Voz do Brasil, um prazer ter o senhor com a gente aqui. Vamos falar sobre essa nova exigência dos capacetes para motociclistas, que agora eles têm que ter o selo de conformidade do INMETRO, né? O que esse selo garante em relação aos capacetes?
12: Obrigado pelo convite, é uma grande satisfação poder falar um pouco das ações do INMETRO a toda a população, a todos os consumidores. Bom, na verdade, o capacete, ele é um dos 600 produtos regulamentados pelo INMETRO. Isso significa que capacete, brinquedo, gás natural veicular, cilindro, só pode ser fabricado, ou comercializado no Brasil, se for certificado. Nós criamos uma plataforma chamada Inmetro na Palma da Mão. E na primeira etapa, nós envolvemos os capacetes, daí a nova exigência, capacetes, cilindros de gás natural veicular, extintores de incêndio. Esses três produtos foram escolhidos face às grandes denúncias e às grandes notificações de acidentes. Criamos essa nova marca, que é o selo digital do Inmetro, onde possui 5 itens de segurança que o consumidor pode identificar na hora, no simples fato de movimentar o capacete. Então, quando o consumidor movimenta o capacete, o selo aparece aprovado, ou então aparece a marca do Inmetro. Se não aparecer dessa logomarca, já é um indício de reprovação. Mas o item de maior segurança é exatamente o QR Code. Então, o consumidor, por meio de um aplicativo chamado Inmetro na Palma da Mão, que pode ser baixado no Android e iOS, de forma muito simples, sem muitas etapas, ele vai pegar a câmera, fazer a foto no QR Code, e imediatamente vai ser direcionado para nossa atendente virtual, chamada A Medida. A Medida, com uma linguagem muito simples, vai perguntar: está com dúvida na compra desse capacete? O consumidor vai falar sim. Ato contínuo, ela vai dizer: selo falso. Ou vai dizer: produto aprovado.
5: O Inmetro realiza testes que atestam a segurança. A gente está falando aqui dos capacetes, mas a gente poderia estar falando, por exemplo, de brinquedos, ou o senhor falou dos cilindros de gás natural, ou seja, coisas muito sensíveis, do ponto de vista do estrago, né, que podem causar. Então, eu queria que o senhor falasse um pouco mais sobre esses testes de segurança, como que eles são feitos, como que o Inmetro atesta a segurança dos produtos.
12: Além do fortalecimento da economia do nosso país, porque deixa a concorrência de forma competitiva, eliminando exatamente a pirataria, a concorrência desleal, mas além de toda essa questão econômica, existe o principal, que é a segurança. Nós temos, nos anos anteriores, registros de acidente doméstico com brinquedo, por exemplo. Brinquedo que, ao cair de uma altura pequena, solta a parte pequena. É muito comum uma criança até 3 anos de idade colocar na boca e causar um sufocamento. Então, são situações que jamais esse brinquedo seria aprovado pelo Inmetro. Nós temos ensaios em nossos laboratórios que simulam a garganta da criança. Então, são realizados vários ensaios. Nós identificamos material tóxico na tinta. Também é comum a criança colocar o brinquedo na boca e ali estaria sendo contaminada. Brinquedos elásticos, já aconteceram casos de sufocamento, de enforcamento. Então, são riscos que são eliminados quando existe a marca do Inmetro. Daí a grande relevância desse projeto. O consumidor levar para casa um produto certificado achando que está aprovado e, na verdade, o selo é falso, é um risco realmente em potencial. Mariana, são 600 produtos regulamentados pelo Inmetro, fora os instrumentos de pesar e medir, como a balança, que você paga em função do peso, os radares no Brasil, que você paga em função da velocidade que foi medida. O radar está mostrando que você está a limite da via 80 quilômetros e você recebe uma multa dizendo que você ultrapassou essa velocidade. Será que esse radar está verificado pelo Inmetro? Isso a população que tem que tomar conhecimento. Solicitado o órgão de trânsito as informações ou visitar o nosso site do Inmetro. Então, lá existem todas as informações. Ao abastecer seu veículo, aparece na bomba 20 litros. Será se saiu esses 20 litros? Foi colocado no seu tanque? Então, nós temos toda essa infraestrutura da qualidade no país. São mais de 12 mil técnicos realizando de forma preventiva esse trabalho em todo o país.
5: Muito bem. Nós conversamos com Márcio André Oliveira, presidente do Inmetro. Muito obrigado, presidente, pela sua entrevista à Voz do Brasil.
12: Uma vez, agradecemos muito a oportunidade. E no caso de dúvidas, reclamações, denúncias, também nós temos à disposição da população a nossa ouvidoria. O número é o 0800-285-1818. 0800-285-1818. Muito obrigado.
5: E o Inmetro alerta sobre uma mensagem falsa que vem sendo enviada em nome da instituição.
6: O comunicado tem como alvo empresas e cidadãos e simula uma comunicação oficial relacionada a uma suposta inspeção.
5: A mensagem apresenta dados como número de processo, data de fiscalização, possíveis penalidades e prazo para regularização.
6: E inclui um botão com a indicação acessar notificação. O recurso pode ser utilizado para induzir o destinatário a clicar em links maliciosos ou fornecer informações.
5: O Inmetro esclarece que não emitiu o documento e reforça que a mensagem não deve ser considerada uma comunicação oficial.
6: Qualquer dúvida, a ouvidoria do Instituto pode ser acionada pelo site gov.br/Inmetro ou pelo telefone 0800-285-1818.
5: A operação do Ministério do Trabalho e Emprego resgatou mais de 400 trabalhadores de condições análogas à escravidão.
6: Desse total, mais da metade foram registrados apenas em Minas Gerais.
13: A operação resgatou 479 trabalhadores de condições análogas à escravidão. Entre os resgatados estavam 75 mulheres, 13 crianças e adolescentes e 66 migrantes, vindos de países como Argentina, Uruguai, Venezuela e Guiné-Bissau. Para realizar esse resgate, foram feitas 231 ações de fiscalização. As ações se concentraram principalmente no meio rural, no cultivo de café, cebola e batata inglesa. Houve resgate também no meio urbano, sobretudo nas construções. Há ainda casos de trabalho doméstico forçado. Em uma das situações, uma mulher de 51 anos era mantida trabalhando para uma família desde os 10 anos de idade, sem salário regular. Os empregadores foram notificados a rescindir os contratos de trabalho e a pagar aos trabalhadores um total de mais de R$1.400.000 em verbas trabalhistas e rescisórias. Os resgatados também receberão um seguro-desemprego especial. Se você desconfia de alguma ação de trabalho forçado, faça sua denúncia de forma sigilosa pela internet, no sistema IP, no site ip.city.trabalho.gov.br. Márcia Fernandes, para a Voz do Brasil.
5: E o Ministério do Trabalho e Emprego estabeleceu prazo de 60 dias para que todos os nutricionistas, empresas beneficiárias, empresas fornecedoras e empresas facilitadoras realizem o recadastramento integral no PAT, o Programa de Alimentação do Trabalhador.
6: O prazo termina em 9 de novembro e o não cumprimento resulta na exclusão automática do cadastro no programa.
5: O recadastramento deve ser realizado em novopat.trabalho.gov.br.
6: E essas foram as informações, as notícias do governo federal.
5: Uma realização da Secretaria de Comunicação Social do Presidente da República.
6: Com produção da empresa Brasil de Comunicação.
5: Fique agora com as notícias do Poder Judiciário e do Congresso Nacional. Boa noite.
6: Boa noite, até amanhã.
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16: Ministro Flávio Dino, do Supremo Tribunal Federal, o STF, retira sigilo da investigação de repasse de emendas ao filme em homenagem ao ex-presidente Jair Bolsonaro.
17: Terceira turma do Superior Tribunal de Justiça, o STJ, veda a interrupção repentina de cobertura de tratamento a paciente com TDAH após encerramento de contrato.
16: Justiça do Trabalho reforça a campanha Setembro Amarelo sobre a saúde mental nas empresas.
17: Boa noite, eu sou o Arthur Filho.
16: E eu sou Walter Lima.
17: O ministro Flávio Dino do Supremo Tribunal Federal retirou o sigilo da decisão proferida que autorizou a operação da Polícia Federal realizada nesta quinta-feira no âmbito de ação que investiga o repasse de emendas parlamentares para empresas ligadas ao filme Dark Horse, que retrata a trajetória do ex-presidente Jair Bolsonaro.
16: De acordo com a Polícia Federal, as investigações apontam a existência de uma organização criminosa formada por agentes públicos e privados,
18: suspeita de direcionar verbas públicas para empresas subcontratadas de forma irregular, sem comprovação da efetiva prestação dos serviços contratados.
17: Entre os alvos dos mandados de busca e apreensão da operação estão o deputado federal Mário Frias e a da produtora de Dark Horse, Karina Gama.
18: Na decisão, o ministro Flávio Dino destacou que, por envolver autoridades com fórum por prerrogativa de função, impõe-se a remessa imediata ao Supremo Tribunal Federal.
17: A terceira turma do Superior Tribunal de Justiça, o STJ, decidiu que o plano de saúde não pode interromper de forma repentina o tratamento multidisciplinar de um paciente com TDAH.
18: Essa regra se aplica mesmo quando a operadora tenha exercido regularmente o direito de rescindir um contrato coletivo. Kátia Gomes.
19: O caso envolveu uma criança que fazia acompanhamento multidisciplinar para TDAH quando o contrato do plano de saúde foi rescindido. A operadora alegou que o acompanhamento não seria indispensável à sobrevivência da paciente. O colegiado deu parcial provimento ao recurso. Segundo a relatora, ministra Nancy Andrighi, a legislação prevê a necessidade de acompanhamento integral de pessoas com TDAH, inclusive com equipe multidisciplinar. Ela ressaltou que a proteção não significa assistência vitalícia, mas a cobertura deve durar por tempo razoável até alta médica, estabilização clínica ou uma alternativa que garanta a continuidade do tratamento.
17: A campanha Setembro Amarelo reforça a importância de falar sobre saúde mental também nas empresas.
18: A Justiça do Trabalho tem acompanhado de perto essa realidade. Larissa Batista.
20: Em 2025, mais de 546 mil benefícios por incapacidade temporária foram concedidos pela Previdência Social, relacionados a transtornos mentais e comportamentais. Em um caso recente, o TST determinou indenização a um bancário após reconhecer que a pressão por metas, os anos em cargos de chefia e os afastamentos médicos contribuíram para agravar o seu quadro depressivo. 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
17: Ministério Público Federal fecha acordo que destina mais de R$1.800.000 ao Sistema Único de Saúde, o SUS, no Rio Grande do Sul.
18: O acordo prevê ainda 12 meses de prestação de serviços à comunidade. Vanessa Pereira.
21: O acordo de não persecução penal foi firmado entre o Ministério Público Federal e duas investigadas, a sócia proprietária e a supervisora comercial de uma empresa fornecedora de materiais médicos hospitalares por corrupção ativa e associação criminosa em esquema de pagamento de propina a médicos do SUS no município de Passo Fundo, no Rio Grande do Sul. Segundo o acordo, os mais de R$1.800.000 serão repassados ao SUS. Além das obrigações financeiras, cada investigada deverá prestar 4 horas semanais de serviços à comunidade durante um ano.
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17: A você, uma boa noite.
18: E até amanhã.
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23: Eu sou Paula Groba.
24: E eu sou Humberto Pinheiro.
23: E estes são os destaques de hoje do Jornal do Senado, que começa agora.
24: Sancionada lei que acaba com taxa das blusinhas para compras internacionais de até $50.
23: União terá fundo para ampliar acesso gratuito à justiça.
24: Setembro Amarelo. Senado debate prevenção do suicídio e valorização da vida.
23: Boa noite.
24: Boa noite.
23: Foi sancionada a lei que acaba com a chamada taxa das blusinhas sobre compras internacionais de até $50.
24: A norma acaba com a cobrança de 20% de imposto de importação. O texto foi aprovado pelo Congresso Nacional na semana passada. Senadores defenderam que a medida deve beneficiar os consumidores com menor poder de compra. Repórter Lana Dias.
0: Foi oficializado em lei o fim do imposto de importação de 20% sobre compras internacionais de até $50, a chamada taxa das blusinhas. A norma também diminui de 60% para 30% a tarifa sobre mercadorias de até $3.000. A lei altera a cobrança do imposto de importação, mas as compras ainda continuam sendo tributadas pelo ICMS, imposto que pode variar de acordo com o estado. Quando a proposta foi aprovada no plenário do Senado, a relatora, senadora Leila Barros, do PDT do Distrito Federal, afirmou que a medida deve beneficiar os consumidores com menor poder de compra.
1: E nós sabemos quem são muitos dos brasileiros que utilizam essas compras de pequeno valor. São pessoas que procuram um produto mais barato, são famílias que precisam fazer o orçamento caber no final do mês, são trabalhadores que pesquisam preço, comparam alternativas e encontram no comércio eletrônico uma maneira de ampliar o seu poder de compra.
0: A princípio, as regras foram determinadas por medida provisória do Poder Executivo, que estava em vigor desde maio. Mas o texto recebeu modificações no Congresso Nacional. Uma delas foi a isenção da tarifa sobre medicamentos importados para tratamento de doenças raras ou negligenciadas que não tenham similar nacional. Também foi incluída a avaliação periódica pelo Ministério da Fazenda para verificar os efeitos econômicos da medida. A primeira deverá ser feita no prazo de 3 meses e as próximas em um intervalo de até 6 meses escada, abrangendo setores de têxteis e vestuário, calçados, acessórios, brinquedos e cosméticos. O regime de tributação também deve passar por avaliação anual do Congresso Nacional. O Poder Executivo fica autorizado a estabelecer limites de frequência nas compras, para evitar o fracionamento de remessas e a utilização da isenção para fins comerciais.
23: Uma nova lei também sancionada mudou as regras da relação entre contribuintes e o fisco. Na prática, a ideia é ter multas mais proporcionais e dar mais caminhos para resolver divergências sem precisar ir à justiça. A regra geral agora é que a multa não ultrapasse 75% do imposto devido e quem regularizar a situação por conta própria poderá ter desconto na penalidade. O desconto é maior para quem paga ou parcela a dívida logo no início da discussão. Em casos mais graves, como fraude ou sonegação, a multa poderá chegar a 100%. Para quem é reincidente, pode chegar a 150%.
24: A lei também amplia a possibilidade de acordos entre o contribuinte e o fisco por meio de mediação e transação tributária e prevê a arbitragem especial tributária em que um terceiro imparcial poderá decidir o conflito sem que a disputa precise chegar ao judiciário. Para o relator da proposta, senador Efraim Filho, do PL da Paraíba, as mudanças reduzem a burocracia e dão mais segurança jurídica ao bom contribuinte.
2: O objetivo não é enfraquecer a administração pública, também não é criar privilégio para o contribuinte. O objetivo é construir equilíbrio, cobrar corretamente de quem deve, combater fraude e sonegação, mas preservar garantias mínimas para o contribuinte de boa fé.
23: O senador Flávio Arnes, do PSB do Paraná, destacou a importância da proposta que permite o saque do FGTS quando o trabalhador ou seu dependente for diagnosticado com esclerose múltipla ou esclerose lateral amiotrófica, conhecida como ELA. O projeto já foi aprovado pelo Senado e atualmente está em análise na Câmara dos Deputados.
24: O parlamentar enfatizou que a medida reconhece que as consequências do diagnóstico não se limitam a questões de saúde, mas atingem outras áreas da vida do paciente. Dados da Associação Brasileira de Esclerose Múltipla apontam que cerca de 40 mil brasileiros convivem com a condição autoimune, que afeta o sistema nervoso central e pode gerar desde dificuldades motoras até problemas cognitivos e visuais.
3: Essa proposta reconhece que o diagnóstico de uma doença crônica produz impactos que ultrapassam a dimensão clínica e atingem toda a organização familiar e financeira.
23: E uma nova lei criou um fundo para ampliar o acesso gratuito à justiça para pessoas que precisam de assistência.
24: A norma ainda determina que a execução dos recursos do fundo seja divulgada em um portal público de transparência. Repórter Patrícia Oliveira.
4: Para fortalecer a Defensoria Pública da União, um novo fundo deverá promover a prestação de assistência jurídica gratuita a quem não tem condições de pagar. O fundo teve teve origem em projeto de lei aprovado no Senado e de iniciativa da própria Defensoria. Entre as fontes de recursos estão dotações do orçamento e 5% das custas recolhidas na Justiça da União. Em plenário, o senador Eduardo Gomes, do PL de Tocantins, destacou que o fundo deve aumentar a capacidade de atendimento à população,
7: contribuindo para ampliação e qualificação do acesso à justiça e para a promoção dos direitos fundamentais, especialmente das pessoas em situação de vulnerabilidade.
4: A nova lei também determina que a execução dos recursos do fundo seja divulgada em um portal público de transparência. A lei entrará em vigor em outubro, 45 dias após a publicação.
23: E as futuras polícias municipais poderão ter mais autonomia para serem criadas. O Senado analisa uma mudança na PEC da Segurança Pública que retira a exigência do aval dos conselhos estaduais para a criação dessas corporações.
24: A emenda será analisada na próxima reunião da Comissão de Constituição e Justiça. Repórter Bruno Lourenço.
8: A PEC da Segurança diz que os municípios poderão constituir polícias para o policiamento ostensivo e comunitário e que essas corporações passarão por uma certificação periódica pelo Conselho Estadual de Segurança Pública e Defesa Social. O senador Alessandro Vieira, do MDB de Sergipe, apresentou um pedido para retirar o dispositivo.
9: Ao criar uma nova instância política de controle e fiscalização, de um ente federado por outro, porque observe, esse Conselho Estadual, ele vai interferir na autonomia de um órgão municipal. E isso não faz sentido do seu ponto de vista jurídico.
8: O relator Rogério Carvalho, do PT de Sergipe, defende a chamada acreditação para buscar padronização e qualidade.
9: É para garantir que as normas federais únicas, ou seja, o sistema de norma federal, se aquelas normas estão ou não sendo aplicadas por aquela corporação que está nascendo.
8: A emenda que retira a acreditação das polícias municipais por um conselho estadual deve ser analisada na próxima reunião da CCJ.
23: O silêncio também pode ser um sinal de alerta quando o assunto for depressão e ansiedade. No Setembro Amarelo, a Comissão de Direitos Humanos debateu formas de prevenir o suicídio e de fortalecer a valorização da vida.
24: Especialistas destacaram a importância de identificar situações de fragilidade emocional e apresentaram redes de apoio que podem ajudar quem enfrenta momentos de crise. Repórter Douglas Castilho.
10: Amarelo é a cor que representa um sinal de alerta. São 720 mil pessoas no mundo todo ano, segundo a OMS, vítimas de uma dor às vezes visível só para quem sofre. A presidente da Comissão de Direitos Humanos, senadora Damares Alves, do Republicanos do Distrito Federal, destacou que a questão é mais complexa do que a depressão e precisa de uma abordagem também complexa.
11: Prevenir significa, portanto, atuar também nas escolas, nas famílias, nas comunidades. Enfrentar o bullying, o cyberbullying e as violências. Promover competências socioemocionais e identificar precocemente sinais de sofrimento e garantir acesso oportuno ao cuidado.
10: O representante do Centro de Valorização da Vida, CVV, Alan Teixeira Lima, apresentou o trabalho da instituição, que é referência internacional no tema.
25: Nós somos mais conhecidos pelo telefone 188. No último ano, a gente fez 2 milhões de apoios emocionais. Uma pessoa pode ligar quanto quantas vezes quiser para o CVV.
10: Outro canal de apoio é a rede Pode Falar, voltada ao apoio a jovens que tenham de 13 a 25 anos, período em que o suicídio figura entre as principais causas de morte. Se precisar, peça ajuda.
24: Edição de Paulo Groba e trabalhos técnicos de Eliseu Caires. O Jornal do Senado fica por aqui. Acompanhe agora as notícias da Câmara dos Deputados. Boa noite.
23: Boa noite e até amanhã.
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26: Câmara pode incluir sardinha em lata na lista de produtos da cesta básica. Proposta prorroga bolsas de ensino superior por nascimento de um filho. Projeto cria política para acompanhar tecnologias criadas pela sociedade.
27: Boa noite. Avança na Câmara a proposta que institui uma política nacional para o acompanhamento de tecnologias desenvolvidas pela sociedade. A repórter Mônica Tati tem os detalhes.
28: Proposta em análise na Câmara institui a Política Nacional de Tecnologia Social.
5: O projeto, apresentado pela deputada Jandira Fegali, do PCdoB do Rio de Janeiro, define a tecnologia social como um conjunto de processos coletivos, colaborativos e interdisciplinares que priorizam a inovação tecnológica voltada à democratização do desenvolvimento. Jandira Fegali fala sobre a importância de criar uma política para o setor, aproveitando a criatividade da sociedade.
6: Por exemplo, nas comunidades, nas favelas, em todo canto, período da enchente semiárido, que tecnologia o povo usa para dar suas soluções. A moeda complementar foi uma solução popular que começou no Ceará. E muitas outras soluções, inclusive medicinais. Então, a tecnologia social é aquela que vem inovado pelo povo e que precisa estar regulamentado em lei para que seja valorizada, reconhecida, fomentada e que a gente consiga, inclusive, dar a propriedade intelectual, que para eles é coletiva, para que essa inovação seja de fato respeitada.
5: As iniciativas previstas na proposta incluem áreas como água, alimentação, educação, energia, habitação, saúde, meio ambiente, inclusão digital e de assistência para pessoas com deficiência. A proposta prevê a prioridade na análise de pedidos de patente ou de registro dessas tecnologias no INPI, o Instituto Nacional da Propriedade Industrial. A titularidade dos direitos de invenção será decidida nos próprios contratos de fomento, garantindo que as comunidades que ajudaram a criar a solução também participem dos benefícios. Também estão previstos mecanismos que permitem que estados e municípios possam aderir às ações e que recebam apoio técnico do governo federal. A deputada Jandira Fegali explica que a construção do projeto envolveu vários setores da sociedade e governamentais.
6: Fizemos uma construção com o Ministério de Ciência, Tecnologia e Inovação e com os movimentos que representam essas várias tecnologias que surgiram no mundo, inclusive com alguns bancos de fomento, como o Banco do Brasil, como a Embrapa, Caixa Econômica, também participaram dessa construção. E finalmente a gente aprovou um projeto que identifica esse conjunto de contribuições, essa comunhão de contribuições que nós fizemos aqui na Comissão de Ciência, Tecnologia e Inovação.
5: O texto aprovado pela Comissão de Ciência, Tecnologia e Inovação da Câmara retirou o repasse de recursos do Fundo Nacional de Desenvolvimento Científico e Tecnológico para a Política, mas manteve a possibilidade de apoio através de dotações orçamentárias e por instrumentos de fomento já existentes. O projeto que institui a Política Nacional de Tecnologia Social ainda será analisado pelas comissões de Finanças e Tributação e de Constituição e Justiça. E se for aprovado, pode seguir direto para a votação no Senado. Da Rádio Câmara de Brasília, Mônica Tati.
12: Desenvolvimento Regional.
13: A Comissão da Amazônia aprovou o projeto que prevê a criação de cooperativas têxteis comunitárias. Relator do texto no colegiado, Zezinho Barbari, do PP do Acre, acredita que com a medida, famílias vulneráveis financeiramente terão mais renda e trabalho nas regiões Norte e Nordeste.
14: Zezinho Barbari informa que os órgãos federais vão dar preferência à compra de uniformes feitos por essas associações locais. Além disso, o deputado acrescenta que o programa incentiva o reaproveitamento ecológico de tecidos.
13: Proposta de Paulo Alexandre Barbosa, do PSD, quer o reconhecimento de Ibirá, cidade do noroeste de São Paulo, como capital nacional das águas medicinais. Em sua justificativa, ele afirma que o poder terapêutico das águas termais do município é conhecido desde 1909.
14: Segundo Paulo Alexandre Barbosa, as condições geológicas locais determinam os altos índices de vanádio, de ação antioxidante e controle glicêmico e o pH alcalino das águas. Para ele, a concessão do título busca também estimular o turismo e a preservação do patrimônio natural.
12: Consumidor.
13: Saulo Pedroso, do PSD de São Paulo, defende a criação de um sistema para rastrear e autenticar bebidas alcoólicas importadas. A medida prevê selos físicos e digitais com informações sobre origem, produtor, importador e lote, além de um aplicativo para que o consumidor possa verificar a autenticidade do produto.
27: Para Saulo Pedroso, a proposta ajuda no combate à falsificação de bebidas e aumenta a segurança dos consumidores. O sistema também deverá integrar informações com os órgãos de fiscalização e permitir a identificação de irregularidades ao longo de toda a cadeia de distribuição.
1: Direitos Humanos.
16: Eros Biondini, do PL de Minas Gerais, apresentou projeto para assegurar a livre manifestação de crenças religiosas, incluindo pregações e citações de textos sagrados. A proposta determina que a simples expressão de dogmas ou convicções religiosas não seja enquadrada como crime.
27: O texto de Eros Biondini também pede que plataformas digitais retirem conteúdos exclusivamente por reproduzirem textos sagrados ou ensinamentos religiosos. A remoção poderá ocorrer por ordem judicial quando houver intenção comprovada de incentivar a prática de crimes violentos.
1: Educação.
16: Avança na Câmara a proposta que permite a prorrogação de bolsas de ensino superior por nascimento de um filho. A repórter Silvia Munhato tem os detalhes.
17: A Comissão de Educação da Câmara dos Deputados aprovou o projeto de lei que garante a pesquisadores e estudantes do ensino superior o direito de prorrogar o prazo de suas bolsas de estudo em caso de nascimento de filho. Pelo texto, bolsas de estudo com duração mínima de 12 meses poderão ter seus prazos estendidos por até 180 dias se houver comprovação de afastamento por nascimento, adoção ou obtenção de guarda judicial. A legislação atual já permitia a prorrogação dos prazos de vigência das bolsas de estudo em caso de adoção. A proposta também permite que dois bolsistas usufruam do benefício simultaneamente pelo mesmo evento de adoção ou guarda. O relator, deputado professor Alcides, do PSDB de Goiás, diz que o texto é do interesse do sistema educacional.
18: Do ponto de vista educacional, a proposição é meritória, uma vez que apresenta medidas concretas para favorecer, de um lado, a participação dos pais no cuidado dos filhos, desde o nascimento ou adoção, ao mesmo tempo em que favorece a continuidade e conclusão de estudos e pesquisa dos estudantes pai. Ademais, na hipótese de ambos os pais da criança, nascida ou adotada, serem bolsistas, a matéria tem o mérito de assegurar aos dois o direito do afastamento das atividades acadêmicas e a prorrogação da bolsa de estudos.
17: O projeto que permite a prorrogação de bolsas de estudo do ensino superior pelo nascimento de filhos dos estudantes será analisado agora pelas comissões de Previdência, Assistência Social, Infância, Adolescência e Família e de Constituição, Justiça e de Cidadania. Da Rádio Câmara de Brasília, Silvia Munhato.
27: Tarcísio Mota, do PSOL do Rio de Janeiro, apresentou o projeto que garante tempo de planejamento para professores da educação básica. O texto estabelece que, quando a jornada for organizada por horas-aula, o limite de atividades em sala deve ser calculado pelo mesmo critério.
19: Tempo de planejamento para professor é decisivo para que a educação de qualidade aconteça. E nós não podemos deixar a covardia que alguns governos estão fazendo de contar o tempo de forma a obrigar o professor a pegar mais turmas sem receber um centavo a mais por isso. Esse projeto, portanto, garante a proporcionalidade. 3 aulas dadas, 1 aula de planejamento.
16: Tarcísio Mota sustenta que a regra mínima de proporcionalidade permite ao professor preparar aulas, elaborar provas e cuidar da saúde mental. Ele reforça que condições mais justas de trabalho para docentes asseguram melhor qualidade aos estudantes.
1: Trabalho.
27: Bibo Nunes, do PL do Rio Grande do Sul, é favorável ao projeto que amplia a licença paternidade para pais de recém-nascidos prematuros ou que precisem de internação hospitalar após o parto. O deputado explica que a prorrogação seria equivalente ao período de internação do bebê.
16: Ele acrescenta que, para ter direito ao benefício, será necessário comprovar a prematuridade ou a internação por meio de documentação hospitalar. Bibo Nunes explica que a ideia é garantir a presença do pai ao lado da mãe e do bebê durante um período de maior vulnerabilidade.
20: Um prematuro tem que ter uma necessidade reconhecida de atenção especial. E o pai tem que estar junto com a mãe nesses momentos difíceis. Não é fácil ter filho prematuro. Imagine gêmeos que normalmente são prematuros. E como é que ficam os pais se não tem o pai ao lado da mãe o tempo todo? Se o recém-nascido precisa de 1 mês, 2 meses, 3, 4, o tempo que for, Isso é fundamental, isso não é regalia nenhuma, é simplesmente reconhecer a parte humana de quem está vindo ao mundo, que é o nascituro.
27: Fábio Garcia, do União de Mato Grosso, propõe criar uma política nacional de gestão de desempenho e eficiência para o serviço público. O projeto prevê avaliações periódicas dos servidores com base em critérios objetivos, como produtividade, qualidade do trabalho e atendimento ao público.

0: qualquer momento no plenário da Câmara projeto que inclui a sardinha em lata na lista de produtos da cesta básica. Se a proposta virar lei, a sardinha passa a ter alíquota zero no pagamento de dois novos impostos criados pela reforma tributária e que passam a ser cobrados no ano que vem: o Imposto sobre Bens e Serviços, o IBS, e a Contribuição sobre Bens e Serviços, a CBS. O IBS será distribuído a estados e municípios. Já a CBS será o imposto federal. Eles vão incidir sobre mercadorias e serviços, inclusive importados. A reforma criou ainda outro tributo, o Imposto Seletivo, que será cobrado sobre produtos que fazem mal à saúde. Esses tributos são substituir o PIS, a COFINS, o IPI, o ICMS e o ISS. A reforma tributária, aprovada no ano passado, isentou da cobrança do IBS e da CBS os artigos da cesta básica, inclusive carnes, o que não estava no texto e foi acrescentado durante a votação. Outros produtos com alíquota zero são alimentos como arroz, leite, manteiga e queijos. O projeto que ganhou o regime de urgência foi apresentado pelo deputado Luiz Nishimori, do PSD do Paraná, presidente da Frente Parlamentar da Pesca. A proposta será analisada junto com outra, parecida, apresentada pela deputada Ana Paula Lima, do PT de Santa Catarina. Ainda será designado um relator para apresentar um texto único. A justificativa dos autores é que a sardinha em lata é uma fonte de proteína importante para pessoas com menor renda, além de relevante para o setor pesqueiro nacional, que por ano produz mais de 100 mil toneladas do produto. O deputado Pedro Lupion, do Republicanos do Paraná, coordenador da Frente Parlamentar da Agropecuária, defendeu o regime de urgência para a proposta.
1: No dia da votação da reforma tributária nesse plenário, a questão da sardinha estava no texto. Nós trabalhamos isso junto com as carnes, da mesma maneira que foi feito em relação às outras carnes, com a inclusão na cesta básica, e uma questão de texto prejudicou o setor inteiro pesqueiro, justamente nessa questão da sardinha.
0: Com o regime de urgência, o projeto pode ser votado diretamente no plenário, sem passar pela análise das comissões permanentes da Câmara. Mas a medida não foi unânime no plenário. O deputado Hildo Rocha, do MDB do Maranhão, criticou a urgência, que pode acelerar a análise do projeto e alterar a reforma tributária.
2: Essa matéria, além de não tramitar nas comissões, o que já está errado, essa proposta de lei complementar, ela altera uma regulamentação da reforma tributária que fizemos recentemente. Reforma tributária que entra em vigor a partir do ano que vem, de 2027. Ou seja, ainda nem entrou em vigor e já estamos mudando para beneficiar interesses particulares, não interesses da nação brasileira.
0: Ainda não há data para votação no plenário da Câmara do projeto que inclui a sardinha em lata na lista de produtos da cesta básica. Da Rádio Câmara de Brasília, Antônio Vital.
3: Segurança Pública.
4: Delegado Palumbo, do Podemos de São Paulo, defende criminalizar a transmissão intencional de treinamento operacional a organizações criminosas. O deputado explica que a proposta também alcança agentes públicos que repassarem esse tipo de conhecimento.
5: Delegado Palumbo argumenta que facções têm atuado de forma cada vez mais profissional com o apoio de agentes que se corrompem. Essa prática, segundo ele, eleva o grau de letalidade das ações criminosas, comprometendo a efetividade das políticas públicas de segurança.
6: O indivíduo que faz isso tem que ficar preso. A pena é estipulada em 12 anos e tem que ficar preso mesmo. Todos aqueles que se corrompem, sejam policiais, agentes públicos, se corrompem e ensinam criminosos a matarem usando um fuzil, que é uma arma de guerra, tem que ficar preso sem benefício. Nós estamos lutando com o apoio do meu partido, que é o Podemos, para que esse projeto vire lei. Porque hoje os criminosos não estão mais agindo de forma amadora, não. Eles estão treinando e com a ajuda, infelizmente, de agentes que se corrompem.
4: Luiziane Lins, da Rede do Ceará, defende aumentar a pena para quem submeter trabalhadores a condições semelhantes à escravidão. Ela explica que a punição passaria a ser de 10 a 20 anos de prisão, além de multa, e o crime seria considerado hediondo e inafiançável.
5: Luiziane Lins também propõe detalhar na lei as situações que caracterizam esse crime, como trabalho forçado, jornada exaustiva, condições degradantes e restrição da liberdade por dívida. Pela proposta, a pena deve ser aumentada quando a vítima for criança ou adolescente.
4: Kiko Seleguin, do PT de São Paulo, quer proibir que pessoas que cometeram crimes hediondos recebam pagamento pela divulgação de seus delitos. A proposta prevê nulidade de contratos com produtoras, editoras e plataformas de streaming para livros, séries, filmes ou entrevistas sobre os crimes.
5: Pelo texto de Kiko Seleguin, os valores pagos aos criminosos ou a seus herdeiros deverão ser revertidos ao Fundo Penitenciário Nacional ou ao Fundo Nacional de Segurança Pública. Segundo o deputado, o objetivo

0: vai evitar que condenados lucrem com a violência e com a dor das vítimas.
1: Projeto de Pedro Lucas Fernandes, do União do Maranhão, determina que as unidades da Casa da Mulher Brasileira ofereçam acesso facilitado à perícia médico-legal para as vítimas de violência doméstica. O deputado explica que o exame poderá ser feito na própria unidade.
0: A ideia, segundo Pedro Lucas Fernandes, é evitar que a vítima se desloque para diferentes órgãos e enfrente novos constrangimentos, além de reduzir o risco da perda de provas. O texto também prevê atendimento humanizado e cooperação entre União, Estados, Distrito Federal e municípios.
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Oi. 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Tudo bem? 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Não desliga. Escuta o que eu vou te dizer agora.

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2: Boa noite. 20 horas
3: e 10 minutos.
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8: Só nós, já convidar a galera, dia 21 a gente vai estar lá no Aras Boa Viagem, dia 21 de outubro. Vamos estar lá. Isso aqui é sucesso, ó! Chora, maninha!
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Agora vamos fazer o seguinte: bota a mãozinha lá embaixo e bate palma lá embaixo assim, ó. Esconde as mãos, esconde as mãos lá. Bate na mão embaixo assim, ó. Sabe por quê? Quando chegar a hora de você dizer eu tô, meu amor, aí todo mundo vai jogar a mãozinha no céu e dar um gritão gostoso. Tá valendo pra galera aí, hein? É, pra todo mundo. 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
5: 20 horas
6: e 34 minutos.
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1: Boa noite.
2: 20 horas.
3: E 43 minutos.
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